Aleluia. Aleluia. Glória a Deus. Aleluia. Assim como Deus disse a Abraão,

Eu sinto a tua presença nesse lugar, Deus. O Senhor não falha. O Senhor não mente. O Senhor não muda.

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3: Não procure vingança, nem guardem rancor contra alguém do seu povo, mas ame cada um a seu próximo como a si mesmo. Eu sou o Senhor. Levítico 19, 18. Em sua posse, em 1861, Abraham Lincoln, no seu discurso, um discurso de modo muito apaixonado, e alguém dizia que isso não combinava com o biotipo dele. Não sei se discurso combina com biotipo, mas falavam isso na época, porque ele era muito magro, narigudo. Ele disse: não devemos ser inimigos e guardar mágoas. Para muitos, sua aparência pouco expressiva combinou com esse discurso. Mas muitas vezes nós somos levados a isso mesmo. A nossa tendência natural é essa. Sabe por quê? Porque a vida nos machuca muito. Porque aqueles que são os nossos inimigos e eles se manifestam, nós sabemos quem eles são. E muitas vezes são muito mais honestos do que aqueles que se mostram nossos amigos. E quando Abraham Lincoln faz esse discurso, a história diz que o seu maior adversário, um indivíduo chamado de Stanton, ele faz uma crítica ao discurso dele e zomba, debocha dele, exatamente pelo seu biotipo e porque não combinavam as palavras dele. Mais tarde, Abraham Lincoln convida para ser o seu ministro comandante da guerra. E a história diz que muita gente se revoltou, se levantou contra Abraham Lincoln de ter convidado o seu inimigo para assumir uma posição tão importante. E ele disse: olha, vocês estão chateados comigo, mas esse indivíduo, depois de eu examinar a todos, foi nele que eu encontrei todas as características necessárias para ser o ministro da guerra. E ele se tornou um aliado fiel de Lincoln. E diz a história que na morte de Lincoln, ele passou o tempo inteiro ao lado do caixão de Lincoln, cabisbaixo, choroso, e foi fiel até o fim. Muitas vezes nós somos machucados e esse tipo de entendimento é difícil de entrar na nossa cabeça. Porque todos nós, você que está me ouvindo agora, tem uma história para contar de ingratidão. Olha, a gratidão é a memória do coração. Mas nós não sofremos ingratidão dos nossos inimigos. Os nossos inimigos são até honestos, porque eles se revelam inimigos. Mas daqueles que se dizem amigos, daqueles que comem no prato, daqueles que estão dentro de casa, daqueles que nos usam a seu favor para chegar a algum lugar, aqueles que usam do artifício da bajulação, sabe? Se mostram como pessoas leais, decentes, capazes de aplaudir, de apupar, mas na verdade busca seus próprios interesses e algum tempo depois eles se mostram, como diz lá no interior da Bahia onde eu nasci, eles mostram as unhas, eles se revelam. E o ingrato normalmente, ele é pai de dois filhos. Um é arrogância, todo ingrato é arrogante, e o segundo filho é amnésia. O ingrato não se lembra de nada que você fez por ele. Além de ser arrogante, ele não se lembra de nada que você fez por ele. Penso que é mais fácil você encontrar as características naquele que, de forma verdadeira, se mostra seu adversário ou seu inimigo, do que com quem não tem memória no coração. Tenha memória. Seja grato. O pior traço do rosto de alguém é a ingratidão. Quando você olha alguém que se pôs como seu adversário com lealdade, inimigo até, você sabe quem ele é. Mas aquele que é ingrato é difícil de identificar. É uma sombra, ele é um enigma de difícil identificação. A identificação virá no momento em que ele galgar o posto do seu sonho, onde ele vai desconsiderar você. Se você não pode mudar o ingrato, não seja você ingrato. A Bíblia diz que não devemos desprezar os dias dos pequenos começos. Tenha um coração agradecido. Não percamos a esperança.
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6: Que bênção! Começando mais uma edição da Madrugada Tudo de Bom, e bom saber que você está aqui junto comigo, ligadinho na programação da Rádio A Cor da Vida. Estou de volta por aqui. Mais uma edição da Madrugada Tudo de Bom. Eu sou o Juninho Vitor com você até 5 horas da manhã, até as 4, recordando aqui lindos louvores na Madrugada Tudo de Bom. E ó, quero a sua participação junto comigo, tá bom? 988991029, manda áudio pra gente, peça o louvor que você gostaria muito de recordar, que você gosta muito de ouvir. Vamos oferecer pra você com muito carinho, tá bom? Vem participar com a gente, 988991029, através do Instagram, @cordavidafm. 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Tem várias promoções aqui na Cor da Vida e você pode escolher a sua promoção e participar com a gente. 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Nossa Madrugada Tudo de Bom está começando, e que Deus abençoe grandemente a sua vida. Talvez você esteja agora ouvindo a nossa programação nos hospitais da Grande Vitória. Que Deus te abençoe e leva a cura na sua vida, se você for paciente, se você for acompanhante também, que Deus possa visitar esse paciente nessa madrugada e levar a cura na vida dele, restaurar a saúde dele. Vamos juntinhos a partir de agora com a Madrugada Tudo de Bom, e o primeiro louvor dessa madrugada está chegando agora.

Madrugada, tudo de bom com lindos louvores. Pra você que tá trabalhando aí, que Papai do Céu te abençoe grandemente, poderosamente, tá bom? Você que tá em casa também ouvindo a gente nesta madrugada, eu quero deixar uma palavra para o seu coração, que diz o seguinte: mas os que esperam no Senhor renovarão as forças, subirão com asas como águias, correrão e não se cansarão, caminharão e não se fadigarão. Isaías 40:31 são as promessas do Senhor Jesus para você, meu irmão. Você vai caminhar, você vai subir como águia, você vai correr, mas não vai se cansar. Sabe por quê? Porque o Senhor é contigo e ele renova as suas forças todos os dias. Acredite, confie nas promessas do Senhor Jesus para você. Boa madrugada!

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3: A importância do tempo. O tempo é tão importante que o teu trabalho, você está vendendo o teu tempo. O teu salário é constituído por capacidade e tempo. O tempo é tão precioso que você vende tempo. E a Bíblia diz em Efésios 5,16... remindo o tempo porque os dias são maus, não jogando o tempo fora. Meu irmão, eu vou dizer uma coisa para você. Eu queria entender esse negócio. Eu preciso ler muito a Bíblia, eu leio pouco. Estou confessando aqui diante de Deus e de vocês, da igreja. Eu precisava ler mais a Bíblia. Eu precisava orar mais. Oro muito pouco. Eu precisava jejuar mais. Jejuo muito pouco. Agora, o que me causa espécie? Como crentes passam horas e horas em redes sociais? Não é capaz de...

0: usar 15 minutos para ler a Bíblia. 15 minutos para orar. Não é capaz. Mas é capaz de ficar horas e horas vendo bobagem, passando bobagem, falando bobagem, conversando fiado, até vendo que não presta. Oh, meu querido, gostaria de te informar que o ser humano tem pouco tempo. O Salmo 90, versículo 9, diz que acabam nossos anos como um tempo, como um conto ligeiro. O Salmo 103, versículo 14 e 15 diz: ele conhece a nossa estrutura e lembra-se que somos pó. Quanto ao homem, são seus dias como a erva, como a flor do campo. Passando por ela o vento, logo se vai, o seu lugar não se acha mais. Salmo 78, versículo 39 diz: lembrou-se que somos carne. É como um vento que passa. Ou tu está pensando que vai ficar bonitinha, maravilhosa, com tudo isso que você põe, levanta aqui, aumenta aqui, diminui aqui. Não adianta nada, filha, um dia vai aparecer. E até os homens também, que hoje, né? Hoje também, tem homem que bota peito. Oh, rapaz, esse cara, olha que muque. Não, fabricado. Ah, fake, homem fake, miséria do Satanás. Homem fake. É? Homem que anda apertadíssimo, propaganda enganosa. Não quero entrar em detalhes, entendestes um mistério? Apertadíssimo, fazendo propaganda enganosa, esquerdo. Meu Jesus, ajuda nós. Ei, conhece o tempo que estamos vivendo? Conhece esse tempo, meu irmão? 2 Timóteo capítulo 3, já estamos vendo tempos difíceis. A coisa, irmão, a expectação da natureza, quem é crente diz, não tem mais vaga para mim nessa terra. A pressão, o confronto, os valores, os princípios de Deus, tudo sendo jogado na lata do lixo. Com uma força incrível. Grandes pregadores, que eu não vou aqui citar o nome deles, grandes, que vocês não conheceram quando esses caras pregavam a Bíblia. Alguns deles aí, irmão, um deles, eu fui o primeiro a trazer ele aqui no Rio de Janeiro, eu era jovem, ele veio pregar num congresso jovem. Um cara profundo na Bíblia, com uma unção, com uma graça para pregar, pastor de um igrejaço. Hoje, um caído fazendo apologia de homossexualismo. Um caído. O outro, considerado um dos caras mais inteligentes e sábios do mundo evangélico, falando um monte de arneira, de bobagem. Meu Deus, o que é isso, gente? Sinal dos tempos. Sinal dos tempos. Afina a tua viola, irmão. Jesus vem. Jesus vem. Como nos dias de Noé, assim será a vinda do Filho do Homem. Eu uma vez ouvi um cara dizer uma coisa e outra. Não foi crente, está na Bíblia, a gente observa. Eu ouvi um guia judeu dizer uma coisa para mim. Ele disse assim: pastor, o que muda é a tecnologia. O homem é a mesma coisa desde que ele caiu. Correto. Correto. Olha, olha onde Jesus foi, como nos dias de Noé, foi lá atrás, extrema corrupção. Assim será a vinda do Filho do Homem. Penúltimo lugar, será que ainda tem alguém aqui que quer ter uma vida feliz? Deixa eu ver se tem. Mesmo forçando a barra, valeu. Sexto lugar, uma coisa também que as pessoas não entendem. Se você quer ter uma vida feliz, uma vida abençoada, coragem. Coragem. O que é coragem? Domínio do medo, resistência ao medo, mas não ausência de medo. A diferença do corajoso para o medroso é que o corajoso domina e enfrenta o medo, e o medroso é dominado por ele. E o medroso pode ser levado a uma coisa chamada pavor, que é o medo incontrolável. Olha, Deus é sensacional. Quando Deus, vocês já sabem do texto, só estou lembrando. Quando Deus vai tratar com Josué, que ele ia assumir o lugar de Moisés. Sabe o que é assumir o lugar de Moisés? O maior profeta da Bíblia, o único homem que falava cara a cara com Deus. É mole uma coisa dessa? Josué estava tremendo na base. Porque ele ia conduzir o povo para a conquista de Canaã. Inimigo, guerra, tudo que se passar. E ainda mais um povo com ele. Três vezes, em 9 versículos, capítulo de Josué. Josué, ser corajoso. Em algumas versões, e aí você entende, tem de bom ânimo. Ânimo é o agente ativador do ser, que faz a pessoa ser positiva, que faz a pessoa lutar pelas coisas, elas estão interligadas no significado. E todas as vezes que o Senhor fala para Josué, coragem! Ele vai colocar uma palavra junto: esforça-te. Esforço é empregar uma energia acima do normal. Então, você tem que envolver a sua coragem com esforço. A gente tem uma ideia de que esse cara não tem medo de nada. Tu acha que essa pancada toda que eu dou em Xandão, eu não tenho medo? Não tem medo, olha, pode vir, estou arregaçando aí, Alexandre de Moraes, toma mais uma, lepute, mais um vídeo, lepute, mais outro vídeo, lepute, outra pancada, cacetada. Aleluia, glória a Deus. Meu irmão, estou mexendo com gente grande demais. Você acha que quando eu dou uma pancada em quem está presidindo o país, você acha que isso é brincadeira? A Polícia Federal é deles. Poder para fazer um monte de coisa. E de vez em quando não dá medo? Só que eu uso uma coisa, coragem. Uma hora é o que está comigo, Deus está comigo. Se me acontecer alguma coisa, é porque Deus tem um propósito. Coragem. E desculpa dizer para homem, deixa de ser frouxo. Covarde, eu fico vendo um homem cheio de mimimi. Não me toques. Sou sensível. Ai... A mulher ainda quebra um galho. Não vê o homem tudo. Ai, meu Deus. Qualquer coisa, emocionalmente abalado. Eu vou desistir. Não quero mais. Dá vergonha nessa cara, rapa! Como é que é? É Nutella que fala? Hã? Não é homem raiz, é Nutella. Entendeu? É, solta pipa no ventilador. Joga bola de gude no carpete. Rapaz, joga bola descalço para fazer rombo no pé. Pra pele sair. Ah, toma pescoção. Rasteira. E não chega em casa querendo beber no futebol. Olha que me deram comigo. Tomava era outra coça para ser homem. Na minha época, um cara que chegasse em casa, papai, eu briguei na escola e apanhei, me dá a correia, vai apanhar de novo, para deixar de ser frouxo, idiota. Que geração é essa, meu Deus, que nós estamos construindo? Que tipo de filhos é esse? Meu irmão, estão fragilizando os homens, mas na hora que o bicho pega na guerra, quem é que vai para frente da batalha? Vamos ser honestos? Quando tem terremotos e catástrofes, quem é que vai medir força? Hã? Não estou dando superioridade ao homem, não, meu irmão. Não é isso que eu estou falando, não. Eu estou falando dos princípios da criação que Deus estabeleceu. Coragem!
1: Eu não sei o que eu faço mais. Eu não sei, não sei. Minha mulher está me apertando.
0: A mulher tem 1,5 metro de altura. O cara tem 2 metros.
1: Eu sei, essa mulher é violenta demais.
0: Um dia chegou um aqui, falou com o meu obreiro aqui, que é o chefe dos obreiros. Falou, pastor, ele quer falar com o senhor, está dizendo que a mulher bate nele. Não vem falar comigo, não. Não vem falar comigo que mulher bate, não, porque vai ficar ruim pro lado dele. Tira esse cara da minha frente. Homem não foi feito para bater em mulher. Mas também não foi feito para apanhar de mulher. Homem não foi feito para bater em mulher? Bater em mulher não. Claro que não, nós não apoiamos isso. Já disse aqui em Santa Ceia, se eu chegar aqui, irmã, me dizendo que toma coça de marido que é membro da igreja, vai ser excluído, e ó, denunciei ele na delegacia. Tem uma irmã ali que já deu aleluia, não estou sozinho. Isso é coisa mais covarde, é homem que bate mulher. Eu tenho uma história aqui na Devec. Me dá 5 minutos, eu vou contar essa, eu já vou terminar. Rapaz, há anos atrás, eu não era pastor da igreja, mas meu sogro me dava muita liberdade, porque o serviço ruim ele deixava eu fazer. Aí nós tínhamos um diácono que distribuía a ceia, eu nunca vou me esquecer da cena. Ele distribuía a ceia com a bandeja, na época, ou a bandeja de pão, ou a bandeja de vinho, eu não me esqueço da cena. Ele distribuía assim, falando língua, e balançando, eu falei, vai derrubar essa bandeja no colo de alguém. E a bandeja balançava, os irmãos tinham dificuldade de pegar o vinho. Eu falei, rapaz, muito poder, rapaz. Cara, eu ficava impressionado, eu já era pastor aqui. Aí um dia a mulher dele chamou a minha esposa e disse para minha esposa assim: irmã Elisete, eu já não aguento mais de apanhar desse homem, ele me bater no meu rosto. Eu não aguento mais. Minha esposa me contou. Eu fui para o chefia, pastor Santos. Falei, pastor, está acontecendo isso. O senhor quer que eu dê uma palavra? Meu sogro disse assim, resolve isso com cuidado. Que ele tinha medo de eu me exceder. Aí eu chamei o cara. O dia que eu chamei para falar com ele, não vou esquecer a cena, tudo bem, irmão? Já vinha dando a paz do senhor, em vez de dar a paz do senhor, paz da racate palacha, caralho, vinha dar a paz do senhor falando língua estranha. Para de palhaçada. Senta aí. A tua mulher foi dizer para mim que quase todo dia tu bate nela e dá tapa na cara. Bem, eu queria dizer uma coisa para você aqui. Você conhece o irmão Zênio de Alencar? Coronel da PM, membro da nossa igreja, 1,90m de altura. E aí disse o nome de um outro irmão, que eu não vou dizer aqui, para proteger ele. O irmão foi chefe do tráfico de drogas aqui na Vila Cruzeiro. Sem nenhum preconceito, um negão que era uma massa, ou que é ainda. Eu falei, você conhece o irmão fulano? Sim, conheço. Então nós vamos fazer um acerto aqui, e eu estou com a legalidade do pastor da igreja de Jeová. A próxima vez que tu encostar na tua mulher, você vai ter que bater nos dois ao mesmo tempo. Porque o homem que bate mulher tem que encarar pelo menos uns dois mais fortes. Então, se você encostar mais uma vez na sua mulher, você vai encarar esses dois. Você já sabe o que vai acontecer? Claro que não ia acontecer aquilo que eu falei para pressionar. Você vai ser quebrado e moído. E os irmãos já estão antecipadamente perdoados para te dar uma coça. O que é isso, pastor? O sangue de Jesus tem poder, não sei o que, bababá. Foi embora. Uma semana depois, a irmã estava na porta. Sabe quando você fica procurando quem chega? Aí, quando ela vira, ela é a senhora, por favor, o que que seu marido fez com meu marido? Por quê, irmã? Irmã Elisete, não sei. Está acontecendo alguma coisa. Um dia desse ele levou flores para mim. Disse que me ama, nunca ouvi esse cara falar isso. Não me encostou um dedo. Irmã, tem muita gente enganada, irmã. Sabe, eu não ia nem esticar isso aqui. Você está apanhando de marido? Procure ajuda. Procure ajuda. E você, ô macho, tu é muito macho, ainda está de pé. Só que agora eu ando com os caras do BOPE, que eu vou... para você bater. Agora eu mudei, eu tirei os diáconos. Para terminar, para encerrar, De pé, por favor. Para encerrar, escute. Você quer ter uma vida feliz? Você quer ter uma vida abençoada? Manifesta aí, diga com força aí. Quer? Então, meu irmão, priorize Deus na sua vida. Só Ele salva, só Ele transforma, só Ele liberta, só Ele dá vida abundante, só Ele muda a nossa história. Ele tem poder para te libertar de qualquer coisa, Ele tem poder para restaurar a tua vida, e Ele tem poder para fazer o que ninguém tem, nem padre, nem pastor, nem igreja evangélica, nem católica. Ele pode salvar você. Ele pagou o preço, morreu por mim e por você, e quando você entrega a sua vida a Ele, Ele te perdoa, Ele te restaura, Ele te liberta, Ele te transforma, te dá vida abundante aqui nessa terra e te prepara para a vida eterna. Priorize Deus na sua vida.
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0: Micaeli!
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3: Rádio Acorda Vida FM, que é tudo de bom, é madrugada, tudo de bom com você até 4 da manhã. A partir das 4 da manhã eu vou trazer o Vida Sertaneja, não esquece, hein? Logo mais, 4 da manhã começa o nosso Vida Sertaneja. Vamos sertanejar aqui na programação da FM, que é tudo de bom, e a nossa madrugada continua.

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1: Por isso é que a nossa luz ninguém pode apagar. Os que amam ao Senhor brilham como o sol. E por onde eles vão, eles têm bom êxito, porque o Senhor é com ele. Aleluia!

Essa é a madrugada, tudo de bom aqui na sua Rádio Cor da Vida, sua companhia na madrugada, lindos louvores que marcaram época e também durante a nossa madrugada, tudo de bom, tem lindas pregações edificantes para as nossas vidas. E eu quero você participando comigo, 988991029. Peça seu louvor, ofereça para quem você quiser. 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E os louvores por aqui não param.

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2: É bênção pura sem mistura, que madrugada abençoada. E eu quero te dizer o seguinte, ore primeiro, preocupe-se depois. Muitas batalhas são vencidas de joelhos, antes de serem vencidas na vida. Confie, apenas confie, ore, deposite em Deus a sua confiança, crendo que ele vai fazer. Porque na Bíblia, meu irmão, você não vai ver dizendo que Deus perdeu uma batalha. Não, não, não, Deus não perde batalhas. Então confie, confie no Senhor, deposite a sua fé, sua confiança em Deus, que a sua vitória chegará no momento certo. Que você tenha uma ótima madrugada.
3: Vamos celebrar ao poderoso da terra.

0: 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Essa é a madrugada, tudo de bom pra você na Cor da Vida. E olha, quero falar pra você que Deus nunca se atrasa. Mesmo quando não entendemos o tempo das coisas, Deus continua trabalhando em silêncio. Então, meu irmão, não desanima. Se a sua bênção, se a sua vitória ainda não chegou, é porque Deus sabe o momento certo de te entregar. Continue buscando, continue confiante, que a sua vitória está bem perto. Não desista. Na Cor da Vida, os louvores não param.
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1: Estamos por aqui com a madrugada tudo de bom na Rádio Cor da Vida. Que bom saber que você está aí ouvindo a gente. Que Deus te abençoe grandemente. Guarda essa palavra no seu coração. Esforçai-vos e animai-vos. Não temais, nem vos espanteis diante deles, porque o Senhor teu Deus é o que vai contigo. Não te deixará, nem te desamparará. Palavra linda, né? Deuteronômio 31:6. Então, meu irmão, como diz a palavra? Esforçai-vos, animai-vos, não temeis, não tema. O Senhor Jesus é contigo, seja qual for a sua dificuldade, seja qual for a sua batalha, seja qual for a sua luta, continue firme, continue caminhando, continue marchando e Ele garante a sua vitória. Você crê? Posso ouvir um amém? E a nossa madrugada tudo de bom continua.

Que madrugada maravilhosa, né, meu irmão? E aqui tem louvores para poder abençoar a sua vida. E eu quero te dizer que mesmo que a sua fé seja pequena, mas que você reconheça que Deus é grande na sua vida. Não importa o tamanho da sua fé, mas o tamanho de Deus em quem você confia. Que você possa ter mesmo que a fé pequena. Saiba que Deus que age na sua vida, ele é grande, ele é gigante, ele é imenso, ele não perde batalhas. Confie, meu irmão, deposite a sua fé, não desista, não desanime, não retroceda. Olhe para o alto, olhe para a frente, olhe para o Senhor Jesus Cristo. Deus é contigo. Ótima madrugada.

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1: A cada manhã o Senhor nos dá um cântico de esperança. A cada manhã ele nos dá um cântico de vitória.

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1: Rádio A Cor da Vida FM, que é tudo de bom, é madrugada, tudo de bom com você até 4 da manhã. A partir das 4 da manhã eu vou trazer o Vida Sertaneja, não esquece, hein? Logo mais, 4 da manhã começa o nosso Vida Sertaneja. Vamos sertanejar aqui na programação da FM, que é tudo de bom. E a nossa madrugada continua.

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2: Lindos louvores da nossa madrugada. Que madrugada edificante, que madrugada abençoada. Você que tá trabalhando aí na companhia da Rádio Acorda Vida, que Papai do Céu te abençoe grandemente. Meu irmão, a palavra de Deus diz: esperei com paciência no Senhor, ele se inclinou para mim e ouviu o meu clamor. Então, ó, não perca a sua fé. Continue adorando, continue clamando. Ele que é o dono da vida. Tenha certeza que a sua vitória chegará no momento certo, tá bom? Porque o nosso tempo é diferente do tempo dele. Então, não desista, não desanime, a sua vitória tá chegando, eu profetizo isso na sua vida. Continua a nossa madrugada, tudo de bom.

aqui na Cor da Vida, sua madrugada é tudo de bom e vamos finalizando mais uma madrugada por aqui, mas ó, continue ligadinho, daqui a pouquinho voltaremos com mais lindos louvores aqui na Cor da Vida, afinal de contas, essa é a FM que é tudo de bom e que Deus abençoe sua vida.

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3: Eita maravilha! Começando mais uma edição do Vida Sertaneja. Vamos lá, sertanejando. Eu gosto demais de ouvir o Vida Sertaneja. Eu fico aqui ouvindo os louvores juntinho com você, meu irmão. É, eu tô aqui também adorando o Senhor Jesus. Aumenta o volume. Vida Sertaneja começando. Tchê, tchê, tchê, tchê, tchê.

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2: Esse é o Vida Sertaneja, meu irmão. Bom dia, bom dia, bom dia. Tá se preparando aí pra mais um dia de trabalho? Tá tomando café? Tá preparando o café da manhã? Ah, tá preparando a marmita, né? Tá arrumando a roupa, arrumando as coisas pra sair pra trabalhar. Que papai do céu te guarde nesta madrugada, meu irmão. E a gente continua por aqui com Vida Sertaneja.

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2: Eita maravilha, maravilha, maravilha do Senhor Jesus. Vida Sertaneja, o melhor

pode perder. Quero lembrar também que de segunda a sexta-feira você acompanha às 10 mais do dia com meu querido irmão Renatinho, de 18 às 19 horas. Mas ele fica até 10 da noite. Ó, tem toca-toca, tem pra você o show da noite. E às 10 da noite chega por aqui o Luciano Lopes com o programa Eles Vieram do Inferno, o programa da família Capixaba. O Vida Sertaneja continua!

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com essa, finalizo o Vida Sertaneja de hoje, que volta amanhã, a partir das 4 da manhã. Um bom dia pra você, as primeiras horas desse dia lindo que tá começando. Tá chegando o Bom Dia Cor da Vida. Tchau, tchau.

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0: gente, muito bom dia pra você. E aí, tudo bem? Hoje é segunda, dia da Bíblia, pra você participar, pra você ganhar muitos prêmios aqui na FM, que é tudo de bom. Vamos que vamos, hein? Hoje é segunda-feira, dia 11 de maio de 2026. É bom demais ter a sua companhia. Também quero ser a sua companhia até às 8 horas da manhã, tá certo? Vamos juntinhos aqui na Rádio Acorda Vida FM, hein? Dia da Bíblia, você participa e concorre à Bíblia aqui na FM, que é tudo de bom.
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0: Fecha comigo que eu fecho contigo. Aquele bom dia todo especial a você.
2: Bom dia!
0: E vamos começando assim, ó. Cinco e dois, bom dia!

0: Nilson Júnior, Deus Provedor. Na sequência, você ouviu também aqui o sucesso com Jefferson e Suelen, Vem Me Buscar e Valesca Maíssa Inflama. 5:18, já já tem pra você a reflexão do dia, pra você começar bem demais a semana, começar bem demais o dia. Vou aqui rapidinho pro intervalo, já tô de volta, hein?
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2: Chegando o som do Thales, poderoso. 5:21. Já já tem a reflexão do dia. Deixa seu nome, seu bairro pra gente já fazer o oferecimento pra você.

Estamos chegando com a mensagem de reflexão. Eu quero abrir aqui um oferecimento para você que já tá ligadinho aqui na Rádio Acorda Vida, tá ligadinha também, já acordou cedo, já tá fazendo aquele café da manhã. Quero fazer o oferecimento aqui pro Jonathan, tá ligado com a gente também, um forte abraço aí, tudo de bom. Participando aqui também o Josemar Nascimento, Roberto Carlos Sacramento, do bairro Prolar, também tá ligado na FM que é tudo de bom, a Suzana Schmidel de Canaã Viana, a Vera Lúcia Escolano de Vila Independência, o nossos amigos de Bem com a Vida, Josué Martins Quintão de Santa Marta, pastor Paulo Sérgio do Romão, a Ini Lemes do bairro Prolar, o Dilson Gonçalves do bairro Perobas, a Heloísa Gonçalves também ligadinha com a gente.

0: Vida. Participando aqui comigo, Nilson Rocha, também na sintonia. A Lucineira Gomes Pimenta, do bairro Valparaíso, Cariacica. A Sueli Teodoro, da Praia de Itaparica. O Elton Silva, de Jabaeté. Também participando aqui, Irani Leopoldino, de Porto de Santana. O Elton está oferecendo para sua mãe Edna a mensagem de hoje. O Christian Loureiro, de Santa Inês, também ligado com a gente aqui. O Edson Braga Menezes, de Terra Vermelha. Vai também um abraço aqui para todos da Padaria Vitória, o Davi, a Eunice, para toda a clientela. Participando também aqui a nossa amiga Paula de Bicanga. Vai a mensagem de reflexão para você e para toda a família. Vai para Jaqueline Rocha, do bairro Porto de Cariacica. Vai também para o Hélio Cardoso, que também tá ligadinho na FM, que é tudo de bom. E para você que tá chegando agora, não deu tempo de enviar a sua mensagem, mas vai a reflexão do dia para você também.
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0: Muita gente entende ter Deus mais perto menos como sentir o tempo todo e mais como construir uma relação constante. Isso costuma acontecer em pequenas práticas repetidas e não em momentos perfeitos. E vai aqui algumas dicas para que você possa estar sentindo mais de perto a presença de Deus, pois tem coisas que a gente tem que estar fazendo para que possamos ter a presença dele também na nossa vida. Não é só venha a mim, mas temos também que fazer um sacrifício. Por exemplo, reservar um tempo de silêncio. Pode ser 5 a 10 minutos por dia, sem pressa, para orar, agradecer, falar sobre medos, desejos, ou simplesmente ficar em silêncio. Ler a Bíblia, por exemplo, ajuda bastante. Começar pelos evangelhos pode tornar a experiência mais pessoal. Evangelho de Lucas, evangelho de Mateus, de João. Praticar o bem de forma concreta ajuda também a você ter uma paz interior. Ajudar alguém, ouvir com paciência, perdoar, agir com honestidade, isso ajuda bastante. Participar de cultos na igreja, grupos de oração, estudo bíblico, ser sincero nas dúvidas. A fé não significa ausência de questionamentos. Muitas pessoas se aproximam mais de Deus justamente quando falam com honestidade sobre medo, tristeza, culpa e incerteza. Diminuir o excesso de ruído ajuda bastante. Às vezes o sentimento de distância vem de uma rotina acelerada demais, a agitação do dia a dia. Então, ter menos distração e mais presença no cotidiano ajuda bastante. Ter mais concentração. E uma oração simples que muita gente faz é esta aqui, ó. Deus, eu quero te conhecer melhor. Me ajuda a perceber a sua presença na minha vida. Essa é a mensagem de reflexão para que você possa estar tendo mais essa presença de Deus na sua vida.

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1: 5h42, bom dia!
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0: Aline Barros, sonda-me, usa-me, são 5:51. Chegando o momento, a do alô. Manda aquele abraço aqui, aquele bom dia todo bacana aqui pra Luciana Pereira Caló, de Balneário de Carapebus. Tá ligadinha na Rádio Acorda Vida. Também tá mandando um abraço aqui pro esposo, Adriano Caló. Um abração aí, bacana a todos que estão aí na sintonia no Balneário de Carapebus. O Lourdival Pereira Passos também tá ligado aqui na Rádio Acorda Vida. A nossa amiga Cláudia do Ministério do Sol em Guarapari. Um abração aí, tudo de bom ao pastor Isaías. João Carlos Ferreira do Cruzeiro do Sul também tá ligado aqui na FM, que é tudo de bom. Roberto Carlos Sacramento também tá na sintonia, não é isso, Roberto?
1: Bom dia, meu grande amigo Samuel Silva. A paz do Senhor, que Deus os abençoe nessa segunda-feira aí. Que Deus possa nos dar uma ótima semana. Eu vou mandar um grande abraço aí para todos os irmãos que estão sintonizados na Rua da Vida aí, para toda a minha família, o pessoal do Ferreira Borges, Alice Cotinho, Prolá, Morro Novo, Porto Cariacico, preparando aqui para ser para batalha. Vamos trabalhar aqui, as contas, né? Os boletos chegam, tem que pagar, né?
0: Boleto chegou, pagou, né? Tem que pagar, senão, já viu, o nome vai lá pro SPC. Ó, vamos lá, mais uma participação aqui no Zap, hein? Eduardo, de Vila Betânia. Tá a caminho do trabalho, ouvindo a Cor da Vida, um forte abraço. Irani Leopoldino também na sintonia aí, acordou cedo, tá ligado com a gente aqui, um forte abraço. A Lucenira Gomes Pimenta tá ligadinha, fala, Lucenira.
2: Bom dia, Samuel Silva.
0: Bom dia.
2: A Lucenira de Valparaíso, Cariacica. Desejando uma ótima segunda-feira pra mim, pra você, pra minha família Gomes Pimenta, pra sua família, pra todos os ouvintes, pra Larissa, Renatinho e todos da Unidade de Saúde Vale Encantado.
0: Valeu aí, um abraço, tudo de bom.
3: Bom dia, tudo bem, meu irmão? Tudo. Aqui é Nilson, aqui de Vargem Alta, livro de louvor com Daniel Samuel, saudade, e oferecer pra você, que você é um grande doutor, interessante a todos aí da ouvinte da rádio, pra minha família aqui, minha esposa Maria, meus filhos Lucas, Samuel e Cassiane, que Deus abençoe toda a minha família e a igreja minha que pertence à Assembleia de Deus, Ministério Hebron, aqui de Vargem Alta, Ministério de Cachoeiro, tá bom? Fique com Deus, aquele abraço, paz do Senhor.
0: Valeu, meu querido, um abraço.
4: Bom dia, Samuel, seu bom dia pra toda a minha família, bom dia por essa família abençoada, bom dia pro pastor Belone, bom dia pro pastor Paulo Sérgio, bom dia pro Luciano Lopes, bom dia pra esse louco, tô abençoado, bom dia pra todas as mamães, bom dia pra esse mês de maio, bom dia pra minha filha Micaele, Pedro e Luana e Rian e minha filha Juliane que se encontra grávida. Bom dia para todos, gente. Cucurucurucucu, meu Flamengo tá em segundo lugar.
0: Garoto, vamos lá, mais uma aqui.
5: A paz do Senhor Jesus, bom dia, meu grande amigo evangelista Samuel Silva, eita glória, o Dilson Gonçalves nas Perobas, vamos que vamos. Como é que passou o dia das mães ontem, meu querido?
0: Bem
5: da nossa
0: demais.
5: Igreja, Assembleia de Deus Canaã, maravilhosamente bem. Teve o jantar à noite, que jantar maravilhoso.
0: Aê,
5: teve aquele pudim, ó, maravilhoso. Em nome de Jesus, manda um abraço pra esposa Lucimar, minha filha Radás, pra todas mães que curte a Cor da Vida, que é tudo igual. Em nome de Deus, amém?
0: Valeu, Dilson, um abraço.
6: Bom dia.
0: Bom dia, bom dia.
6: Senhor, tudo bem?
0: Tudo ótimo.
6: Sou Suzana Chimida, do bairro Canaã, em Viana. Tô passando para desejar uma semana abençoada para todos. Oferecer o próximo louvor para todos os ouvintes também. Que Deus continue derramando bênção sobre nossas vidas. Beijos para todos.
0: Valeu, minha irmã!
7: Bom dia, Samuel! Acorda, menino! Festa comigo, Betinho Varão, da glória. E a dama aqui no trabalho, Varão, super carinho, tá bom. Eu pego das 6 horas, vou até 12:20. Vou tomar o café. É, 7 horas, café com leite, um pão com manteiga. Só me mandar um abraço pra minha esposa Maria, pro baixinho, para a menina, para a Xuca, minha esposa Maria, pessoal da nossa igreja, aqui no Morro dos Mãos, ao ela, para todo o ouvinte, ao ela, hein?
0: Aí, ó, grande pastor Paulo Sérgio, liga
8: bom
0: não.
8: Bom dia, pessoas que estão ligadinhas na Cor da Vida. Aqui é Bia de Jardim Marilândia. Quero mandar um abraço para todo mundo. Que nossa segunda seja abençoada. E eu mandar um abraço pra minha tia Leia lá de São Torquato. Que Deus nos abençoe. Que seja uma segunda maravilhosa.
0: Valeu, Bia!
9: Bom dia, Samuel.
0: Bom dia.
9: Alô, alô, tudo de bom. Que o Senhor nos abençoe nesta semana, tomando a nossa frente, nos dando sabedoria. E que possamos ser mais gratos a Ele todos os momentos da nossa vida. Bom dia.
0: Valeu, minha irmã. Bom dia.

primeiro amor, Fernandinho. 6:03. Eu vou aqui rapidinho pro intervalo, já tô de volta com a pergunta do desafio bíblico. Hoje no desafio vamos liberar uma linda Bíblia de presente para você da Link Móveis. É só você participar respondendo a pergunta do desafio bíblico. Perde não, hein?

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7: Vamos lá, meu povo, Desafio Bíblico. Chegando a pergunta para você responder e valendo a Bíblia de presente no oferecimento da Link Móveis, móveis para escritório. Ó, seguinte, hein? A pergunta para você responder. Qual foi o castigo de Adão por desobedecer a Deus? Três opções para você aqui. Opção 1: ter que viver separado de Eva. Opção 2: ter que trabalhar numa terra amaldiçoada. Opção 3: ter que trabalhar cuidando de animais. E aí, qual é a opção certa? A 1, 2 ou 3? Participem! Qual foi o castigo de Adão por desobedecer a Deus?
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7: Chegando o som de Laia Mendonça. Meu Redentor vive.
9: O meu Redentor vive.
7: Hora certa, 6:08.

0: Chorando Porque, Luan Freitas, aqui na Rádio Acorda Vida. Na sequência, você ouviu também sucesso com Midian Lima, O Deus dos Pequeninos, e Leia Mendonça, Meu Redentor Vive, 6:21. Vou aqui rapidinho pro intervalo, chegando notícias com a Larissa Faria, direto da redação. Daqui a pouquinho, a pergunta do desafio, valendo a Bíblia de presente. 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
1: Bom dia, Samuel. Bom dia, ouvintes da Rádio Acorda Vida. Vamos começar a semana falando de oportunidade de estágio. A Suzano abre 170 vagas para estágio com bolsas de até R$ 2.800. As vagas são para estudantes de ensino técnico e superior. São mais de 100 vagas e estão distribuídas entre Aracruz, São Mateus, Viana e Cachoeiro de Itapemirim. As vagas são voltadas para estudantes com formação prevista entre 2026 e 2027. As inscrições podem ser feitas pela internet e seguem abertas por tempo limitado. Direto da redação da Rádio Acorda Vida, Larissa Faria.
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0: Você vai participando aqui no nosso desafio. Qual foi o castigo de Adão por desobedecer a Deus? Opção 1, ter que viver separado de Eva. Opção 2, ter que trabalhar numa terra amaldiçoada. Opção 3, ter que trabalhar cuidando de animais.
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0: 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É tudo sobre você, Som de Morada, 6:26.

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3: Vamos seguindo aqui no nosso Desafio Bíblico. Valendo pra você aqui no desafio de hoje a linda Bíblia de presente no oferecimento da Link Móveis, móveis para escritório. A pergunta do desafio tá aqui, ó. Qual foi o castigo de Adão por desobedecer a Deus? Opção 1, ter que viver separado de Eva. Opção 2, ter que trabalhar numa terra amaldiçoada. Opção 3, ter que trabalhar cuidando de animais.
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3: Já tem a resposta certa pra você.

0: Eliane Souza, lindo momento aqui na Rádio Acor da Vida, FM, que é tudo de bom. Você vai participando aqui no zap 988991029, hein? Deixa eu mandar um abração aqui, tudo de bom, pra Ângela Maria de Sotema, a Maria da Penha Oliveira também tá ligadinha na Cor da Vida.
1: Salve, Senhor, irmão Samuel, como é que tá? Tudo bem?
0: Tá tudo bem.
1: Graças a Deus, com Cristo no barco, vai tudo bem. Que Deus dê um bom dia pra todos nós, né?
0: Valeu aí, um abração, tudo de bom. A Gisele de Moura, também na sintonia com a gente aqui no bairro Itapuã. Participação aqui do Cosme Ferreira, do Parque Moscoso. A Michele Nascimento, também ligadinha com a gente no Balneário de Carapebus. Um forte abraço aí, tudo de bom pra você. Participação aqui do Davi Roncone, do Centro de Vila Velha. Vai um abração aqui pra nossa amiga Lorena, também na sintonia. Valeu aí pela participação, hein? Participação aqui do Leonardo Machado Guimarães, também ligado com a gente, o Leonardo Ribeiro de Jacaraípe. Fala, Leonardo!
2: É o Silva, monitor do vídeo da Rádio Acor da Vida, que é Leonardo Ribeiro de Jacaraípe, respondendo a enquete de hoje. É a opção 2, trabalhar numa terra amaldiçoada.
0: Abençoa
2: a sua vida, Samuel.
0: Valeu, um abração aí, tudo de bom. A Luciene Rocha Matos, de Caratuíra, também tá na sintonia. Vânia Fischer, tá ligadinha com a gente em Eldorado. Forte abraço também aqui pra Marlene Carvalho de Santo Antônio. Alô, alô pro Carlos Alberto do bairro Universal. Vai um abraço aqui pra Regiane, ligadinha com a gente em Santa Luzia. Um abração aqui também, tudo de bom, pra Elciene, tá ligado com a gente em Magistrado Jacaraípe. Emanuel Dias, ligadinho na Cor da Vida no bairro Nova Valverde. Vai um abração aqui também pra Geise Antônio, tá ligadinha com a gente também. Um forte abraço aí, tudo de bom pra toda a galera aí no bairro Bonfim. O Anderson Marcos Souza, também na sintonia. E um abração aqui pra Vanderleia Caetano. Daqui a pouquinho o resultado aqui do nosso desafio bíblico.
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0: Celso do Paulo Neto, nunca foi sorte. 7:01. Daqui a pouquinho tem pra você o resultado do desafio bíblico. 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
1: 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Bom dia, Samuel.
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1: 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Tchau, tchau.
0: Tchau, tchau. Daqui a pouquinho, depois do intervalo, o resultado do nosso desafio bíblico.
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0: A pergunta do nosso desafio valendo a Bíblia foi essa aqui, ó. Qual foi o castigo de Adão por desobedecer a Deus, hein? Opção 1, ter que viver separado de Eva? Opção 2, ter que trabalhar numa terra amaldiçoada? Opção 3, ter que trabalhar cuidando de animais. Então eu quero saber, qual foi o castigo de Adão por desobedecer a Deus? Com a resposta 2, ter que trabalhar numa terra amaldiçoada. Referência bíblica, Gênesis 3, de 17 a 19. Parabéns a você que participou, parabéns a você que respondeu. Tá chegando agora resultado de promoção. Quem tá levando a Bíblia de presente no oferecimento da Link Móveis, móveis para escritório, foi Emanuel da Vida Silva Lima, final do telefone 2215, bairro Nova Valverde, Cariacica. Parabéns para você. Tá levando a Bíblia de presente.
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0: E tem mais Bíblia. Você vai participando. 8 da manhã, vou liberar mais uma Bíblia pra você. Hoje é segunda da Bíblia. São 7:12.

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1: Vai, aquele abraço aqui, aquele bom dia todo bacana pra nossa amiga Rosilma, ligadinha em Nova Almeida. Um forte abraço aí, tudo de bom pra você. Vai também, alô, alô, tudo de bom aqui pra Délia Ventura, tá ligadinha na cor da vida. A Maria da Penha Oliveira, a Leia Líder de São Torquato, a Matilde de Cristóvão Colombo. Vai também um abração aqui, tudo de bom pra Vanderleia Caetano, Fabiano Moreira Lima. Alô, alô pro Aldir Alexandre, também na sintonia aqui com a gente, né? Sempre participando, sempre ouvindo a Cor da Vida, a FM que é tudo de bom.
2: Bom dia, muito bom dia, Samuel Silva. Ótimo início de semana a todos. Vindo essa rádio abençoada, a Cor da Vida. Boa segunda-feira, vamos que vamos, foi mais uma semana de trabalho aí, com a graça de Deus. Aqui, Aldir Alexandre de Carapina. Saudações, tricolores.
1: Valeu aí, grande Aldir.
3: Bom dia, pessoas que estão ligadinhas na Cor da Vida. Aqui é Bia de Jardim Marilândia.

0: semana maravilhosa.
1: Valeu, meu irmão, um abraço aí.
2: Fala, meu querido amigo, meu irmão, Samuel Silva, muito bom dia aqui, Douglas Soares, falando da Serra, trabalhando, graças a Deus, boa semana pra todos, feliz, abençoado dia pra todos nós, valeu, tamo junto.
1: Valeu aí, um abraço a Edileuza Francisca do bairro de Fátima, também tá ligadinha aqui, ó.
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0: Marquinhos Gomes, Deus do Impossível, aqui na Cor da Vida. Vai, um abração aqui, tudo de bom pra nossa amiga Priscila Boldi, de Planalto Serrano, a Érica Porto, de Jardim Carapina. Vai, um abraço também aqui pra Maria da Penha e pra nossa amiga Catiane Rodrigues, ligadinha com a gente aqui em 102.9. Um forte abraço aí, tudo de bom pra galera de Morada de Santa Fé. Tá chegando agora notícias com a Larissa Farias, direto da redação.
1: A renovação da Carteira Nacional de Habilitação vai ficar mais fácil para motoristas nos próximos meses. A Câmara dos Deputados aprovou a medida que prevê a renovação automática para os inscritos no Registro Nacional Positivo de Condutores. Esse registro premia condutores que não tenham cometido infrações de trânsito com pontuação nos últimos 12 meses e garante benefícios como descontos em impostos, pedágios, estacionamentos e seguros. Uma das mudanças é a retomada da obrigatoriedade do exame de aptidão física e mental para a renovação da habilitação, mesmo que o condutor esteja cadastrado no RNPC. A medida deve seguir para análise do Senado. As avaliações teóricas seguirão obrigatórias e serão realizadas conforme os critérios. Para as avaliações práticas, serão aplicadas da seguinte maneira: o candidato terá que seguir um projeto pré-definido. A avaliação será feita por uma comissão de exame de direção veicular, composta por 3 membros. Será possível utilizar o próprio veículo para fazer a prova. Em caso de reprovação, será possível fazer novas avaliações sem limite de tentativas até alcançar a aprovação. Segunda tentativa poderá ser agendada sem cobranças adicionais. Direto da redação da Rádio Acorda Vida, Larissa Faria.
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1: Segundou, e como tá o trânsito? Pois é, o trânsito tá daquele jeito, hein? Ó, temos informação aqui com o nosso amigo Alessandro Salomão. Fala, Alessandro, bom dia. Olá,
2: Samuel, um passando aqui para informar que o trânsito aqui em Carapina tá daquele jeito, né? Trânsito de segunda-feira. Cortei pro Central Carapina pra trazer meu cliente pro aeroporto e foi bem rapidinho, tá? E paciência, porque a gente é bonito, mas a gente não é rico ou glória. Vamos que vamos!
1: Vamos lá, informação também, ó, na Rodovia das Paneleiras. Temos trânsito com velocidade média no sentido que vai para Goiabeiras, de 15 quilômetros por hora, hein? Trânsito bem intenso ali no local. Na BR-101 no contorno, temos trânsito intenso próximo ao viaduto da Darli Santos. Aliás, próximo ao viaduto da rodovia que vai ali para Cariacica Sede, né? A José 7, passando ali pelo local próximo ao bairro Porto de Cariacica. Trânsito bem intenso para quem tá no sentido Campo Grande.
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0: Atenção do Ministério, Saranda Terra Ferida é tudo por amor. Na sequência, Emaús, Refúgio, Drops, Sou Grato, Isadora Pompeu, Aliança. E também tivemos Nicolas Henrique, Quando Todo Mundo Foi Embora, Deus Ficou. Bom, encerrando por aqui, mais uma edição do Bom Dia Cor da Vida. E tá chegando agora o resultado aqui de promoção, hein? Quem tá levando a Bíblia de presente, oferecimento Link Móveis, móveis para escritório, foi a Délia de Moura Pereira Ventura. Bairro Oriente, Cariacica, final do telefone 2119. Parabéns pra você, Adélia! Valeu aí pela participação, 3 dias úteis para pegar o seu prêmio aqui na Rádio Acorda Vida FM. Meu amigo Luciano Lopes está chegando.
1: Fala, Sabucão, e aí, foi na casa de mamãe, dá um abraço lá na mamãe.
0: Ah, com certeza, né? Não pode faltar, não.
1: Que maravilha, aí é bom que já faz uma boquinha lá na casa da mamãe também, né, Sabucão?
0: É, com certeza.
1: Tá certo, ó, lembrando aí que o mês de maio é o mês das mães aqui na Acorda Vida. O dia das mães foi ontem, mas o mês de maio continua como o mês das mães aqui. Essa semana, Sabucão, nós vamos liberar aquele Galaxy A07 novinho. Opa! Na caixa, presentaço lá do nosso querido Max Casini do

0: 07, né? É 07, é, né?
1: É isso é mesmo.
0: É 07, né?
1: 07.
0: Samsung é. Galaxy 07 aqui na programação da Rádio Acorda Vida. E tem mais, hein? Vem aí a TV 32 polegadas, vem aí também o Pix de R$1.000 para as mamães, tá certo? Inclusive o esposo vai cadastrar a mamãe dos filhos, né? E vai presentear a esposa aí, né, rapaz? É isso
1: aí. Com certeza. Ó, você então já manda ver aí no cadastro, manda aí, mamãe, você é tudo de bom, pra gente validar o seu cadastro e boa sorte aqui na promoção, hein? Tô indo nessa. Amanhã, 5 da manhã, tô de volta.

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milhão de audiência. Alegria, alegria. Segundou, né? Mais uma semaninha aí pra conta. Hoje, dia 11 de maio de 2026. Onde quer que você esteja aí, muito obrigado mesmo pelo seu carinho, pela sua audiência. Vamos juntos a partir de agora, né? Trazendo muitos prêmios pra você. Daqui a pouquinho, trazendo a nossa palavra amiga. Já já mais informações atualizadas do trânsito em toda a Grande Vitória, inclusive

está acontecendo aqui no estado, no Brasil e no mundo. Tudo isso e muito mais para você que está ligadinho, para você que está ligadinha aí em 102,9 nessa manhã abençoada de segunda-feira. Vamos juntos? Posso liberar a primeira canção? Então aumenta o volume do seu rádio, porque a partir de agora você ouve comigo mais uma edição do Alegria, Alegria.

Nóbrega diz, 8:21, primeira sequência muito linda aí do nosso Alegria, Alegria, fica comigo, hein? Até o meio-dia aqui na programação da Cor da Vida, claro, com muitos prêmios, a sua participação e o início de semana com lindos louvores também pra você na programação da Cor da Vida. Daqui a pouquinho, minha gente, nós vamos trazer a nossa palavra amiga, aquela palavra de reflexão aqui na programação da FM que é tudo de bom. Hoje e amanhã são dois dias de feira no Calvi, confira comigo, ó, banana nanica, o quilo 1,99 para cliente fidelidade, tá bom? 2,59 para cliente normal. Laranja pera o quilo 2,39 para cliente fidelidade, 2,59 para normal. Melancia o quilo 2,99 para cliente fidelidade, 3,59 para normal. Uva Crimson 500 gramas 4,99 para cliente fidelidade, né? 5,99 para cliente normal. Banana da terra o quilo 4,99 fidelidade, 5,99 normal.

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0: Verdadeiramente nós fomos comprados pelo precioso sangue de Jesus. Oh, glória. 8:25, hein? Chegando a nossa palavra amiga desta segunda-feira.
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0: É bem provável que em algum momento você já leu, você já ouviu alguém falando a respeito desses versículos que eu vou trazer agora, que está em Mateus, capítulo 6, versículos 25 e 26. Presta atenção aqui, ó. Por isso Jesus dizendo, tá? Por isso vos digo, não andeis ansiosos pela vossa vida, quanto ao que haveis de comer ou beber, nem pelo vosso corpo, quanto ao que haveis de vestir. Não é a vida mais do que o alimento? E o corpo mais do que as vestes? E aí Jesus nos dá um comando. Observai as aves do céu. Não semeiam, não colhem, nem ajuntam em celeiros. Contudo, vosso Pai Celeste a sustenta. E aí ele diz, porventura, não valeis vós muito mais do que essas aves? Entendeu um pouco, através dessa palavra amiga de hoje, o seu valor para o Pai que está nos céus? Você é muito importante para ele. Ele nos amou de forma tão intensa, incompreensível para nós, que entregou o teu filho amado, esse que nós lemos essa palavra que ele deixou para nós, para que todos nós que crescemos nele não venhamos a perecer, mas tenhamos vida eterna. Que nessa manhã de segunda-feira você talvez passou um dia das mães com saudade da sua mãe.

qualquer rejeição que há no seu coração por causa de abandonos, imaginando talvez que até Deus tenha te abandonado por tudo que você está vivendo. Não! Essas adversidades da vida não podem pautar o amor que Deus tem para nós. Lembre-se sempre, você é precioso, é preciosa, vale muito mais do que as aves dos céus, e Deus tem cuidado de cada um de nós em todos os instantes. E mais, onde quer que esteja, independente do que você esteja passando, independente do que você fez ou deixou de fazer, Deus jamais vai rejeitar os teus filhos, porque ele olha para mim e para você. Mesmo quando nós somos infiéis, que falhamos, ele olha pela ótica do sangue precioso de Jesus que na cruz foi derramado por mim e por você. Jamais, jamais ele vai te rejeitar. Jamais ele vai te abandonar. Muito pelo contrário, ele tem você como uma preciosidade. Repito o que Jesus disse: porventura não valeis vós muito mais do que as aves dos céus? Você imagina o que Cristo está dizendo que você e eu somos para o Pai através dessa palavra. Receba esse amor, esse cuidado, e saiba, Deus não te rejeita. Deus jamais vai te abandonar. Palavra amiga de hoje.

0: Nascimento com a titia dele, Rose Nascimento, teu cenário vai mudar, 8:40 nesta manhã de segunda-feira, semana em que você vai estar faturando aqui um maravilhoso celular Galaxy A07 aqui na programação da Rádio Cor da Vida, né? Ontem foi o dia das mães, mas o mês das mães é maio, completinho aqui na Cor da Vida, né? Liberamos na sexta-feira passada uma bike novinha, sexta-feira agora vai sair o celular Galaxy A07, ainda tem uma TV 32 polegadas, um Pix premiado de R$1.000 pra sua mamãe, pra esposa, né? Que é a mãe dos seus filhos, pra você que é mamãe. Você sabia que você também pode participar? Você também pode fazer o cadastro? Claro que pode, até porque você é uma mamãe, tudo de bom, né? Então digita aí agora seu nome completo, seu bairro e coloca a frase, mamãe, você é tudo de bom. Enquanto você está fazendo aí o cadastro, eu quero falar com você que tem sentido dores, né? Já estamos aí no 11º dia do mês de maio, você vendo pessoas que você tanto ama sofrendo com dores, recorrendo a remedinhos, medicações da farmácia, a dor fica um dia, dois dias, três dias sumida, daqui a pouco ela tá lá de volta. Vamos parar com isso? 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
0: Girando nessa manhã de segunda-feira pelo trânsito da Grande Vitória, eu começo falando aqui da Rodovia das Paneleiras, em sentido aí UFIS. Rodovia das Paneleiras, neste momento, trânsito parado por lá, tá bom? Velocidade média de 12 km/h. Tem mais informações aqui, minha gente, ó. É, acidente de carro ali na Adão Bandeira, né? Adão Bandeira, ela sai ali do... Só pra você ter ideia, ela sai ali do... Shopping Mestre Álvaro, vai pegando ali na direção da do terminal de Carapina, né? Então nós temos um acidente, já tá complicando o trânsito por ali, tá?
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0: Bagunça, alô, alô, tudo de bom aqui no Alegria, Alegria, 8h55. Solta a voz aí, família, tudo de bom.
1: Bom dia, bom dia. Olha, o trânsito de na rodovia do contorno, sentido Cariacica Serra, completamente parado ali nas mediações da Coca-Cola ali.
0: Opa!
1: Até ao final do bairro de Santana.
0: Certo.
1: Tá? Esse trecho todo ele está parado.
0: Tá bom,
1: tá bom? Valeu. Forte abraço, Vanildo aqui de Santa Luzia.
0: Abraço, meu queridão!
2: Bom dia, Lu.
0: Bom dia.
2: Aqui é a Elza Câncer do Romona, né?
0: Eu sei.
2: Deixa eu te falar. Ah. Eu estou passando pra te lembrar, tá, nego? Ah. Que hoje a Sueli tá completando mais uma primavera, não que tem, Luciano?
0: Essa.
2: É minha filha Sueli. Sueli fez dia 30 e ela tá fazendo hoje mais uma primavera.
0: Aham.
2: Aqui, Nené, ela tá sendo abraçada pela sua família, seus irmãos, todos seus amigos, tem, Luciano?
0: Sim.
2: E com certeza o povo da Cor da Vida, tá, Lu?
0: Tá bom.
2: Ô, Lu, toca um louvor pra ela, Nené.
0: Claro.
2: Ó, não esquece a Elza Criança, o pessoal, os moradores do Morro do Romão, pra todo mundo do Romão, tá, Luciano? Um bom dia pra você, nego. Bom começo de semana, neném.
0: Valeu, Elza, que Deus te abençoe poderosamente, meu irmão. Abraço também pro nosso querido pastor Paulo Sérgio do Romão, tá sempre ligado com a gente, né?
3: Bom dia pra todos da Rádio Cor da Vida, desejo uma semana abençoada, debaixo da proteção das mãos do Senhor, nessa manhã pra todos os ouvintes da Rádio Cor da Vida, pras mamães, pra todos.
0: Valeu, brigadão pelo carinho, hein?
3: Bom dia, Luciana, aqui é a Luci do bairro Pro Lá, a paz do Senhor, uma abençoada segunda-feira a todos.
4: Dia a todos que estão ouvindo a Cor da Vida FM, um bom dia, muito abençoado pelo Senhor. Aqui quem fala é Lorizete Falcão Caíto.
0: Valeu, minha irmãzinha. A todos aí que estão participando com a gente, você que tá me ouvindo no carro, no trabalho, tá em casa aí, uma semana abençoada pra você, tá bom? Isadora Pompeu tá chegando. Preciso entender.

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Hoje é segunda-feira, né, minha gente? Hoje é a segunda da Bíblia, o dia inteirinho pra você faturar Bíblias, apresentar sua da Rádio Cor da Vida e Link Móveis para escritório, que fica aqui, ó, bem em frente ao Sicoobi do bairro da Glória, né? Você quer descolar sua Bíblia Sagrada aqui? Pois é, daqui a pouquinho eu vou liberar a primeira, dentro do Alegria, Alegria, eu vou liberar duas Bíblias Sagradas pra você aqui na programação da Cor da Vida, tá bom? Então vai participando com a gente. 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

0: para o escritório. Vai participando com a gente, hein? 988991029. Agora chegou a hora de irmos até a redação da Cor da Vida. Tem informações para você com a nossa querida Larissa Faria. Bom dia, Lala!
1: Ei, Luciano, bom dia, boa semana. A Prefeitura do Espírito Santo abre 136 vagas em processo seletivo na educação. A seleção é de nível médio e prevê carga horária semanal de 30 horas. Eu estou falando da Prefeitura de Aracruz. As inscrições seguem abertas até o dia 11 de maio, exclusivamente pela internet, no site do IDCAP. A taxa de inscrição é de R$50. A remuneração oferecida é de R$1.719,63. Das vagas disponíveis, 88 são destinadas à ampla concorrência e 41 a cotas, divididas entre programa oportunidades e pessoas com deficiência. A seleção terá caráter classificatório e verificatório, conforme o edital. Direto da redação da Rádio Cor da Vida, Larissa Faria.
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0: Segundou com o Destaque do Dia. Morada é tudo sobre você. Vai participando comigo porque hoje é a segunda da Bíblia. O dia inteirinho para você faturar Bíblias aqui na programação da Cor da Vida.

0: com Juliane Souza. Quem é esse? 9:36. Bom dia, semana abençoada pra você. Semana onde você que é mamãe, ou você que vai cadastrar sua mamãe, ou você que é marido que vai cadastrar a mamãe dos seus filhos, tem um Galaxy A07 novinho, novinho. Ontem foi o dia das mães, mas esse mês todinho é dedicado para as mães aqui na programação da Cor da Vida. Pra participar, pra fazer o cadastro, é só mandar nome completo, bairro e a frase: mamãe, você é tudo de bom. Mas eu sou mãe, eu mesmo posso fazer o meu cadastro? Claro que pode, até porque você é mamãe, tudo de bom, né? 988991029, vai participando com a gente. Bom, chegou aquele momento que nós vamos falar de algo muito sério mais uma vez, né? 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
0: Nós que agradecemos, obrigado pela sua indicação e depoimento, minha irmã. Andrei, que bênção, né, meu irmão? Glória a Deus, mais um depoimento marcante aqui na Rádio Cor da Vida. Bom dia, meu querido.
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daqui a pouquinho trazendo pra você o Alô, Alô, Tudo de Bom. Grava aquele áudio aí e manda aquela semana abençoada pra todo mundo. Luan Freitas.

0: 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Tivemos aqui também o nosso querido Luan Freitas. Tá chorando por quê? 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Tá na hora do nosso alô, alô, tudo de bom? O pessoal vai soltando a voz, a família tudo de bom soltando a voz. Bom dia, gente!
1: Bom dia, Luciano. Sou Valdilei do bairro Nossa Senhora da Penha. Estou aqui ligadinho nessa rádio abençoada, a Cor da Vida 102.9, a melhor rádio do Espírito Santo. Um bom dia para você e todos os ouvintes que estão sintonizados nessa rádio abençoada.
0: Valeu, meu irmãozão!
2: Bom dia, Luciano Lopes. Manda um alô aí pro pessoal do Cooperativo do Alho aí. Estamos ligadão aqui direto. Ok? Olha aí, eu quero uma Bíblia aí hoje, hein? Estou precisando de uma Bíblia. Falou, Luciano, um abraço.
3: Bom dia, Pai do Senhor Jesus. Érica de Oliveira, Arantes de Souza, bairro Grande Vitória. Mamãe, você é tudo de bom.
4: Ei, Luciano, bom dia.
0: Bom dia.
4: Meu nome é Elsa, sou moradora de Vista Serra 1. Manda um alô para Kenia e todos da Igreja do Evangelho Quadrangular, que essa rádio é a melhor. Estou ouvindo desde as 6 da manhã. Obrigada.
0: Eu que agradeço. Um abraço pra galera aí da Igreja do Evangelho Quadrangular, né? Em todo o estado do Espírito Santo. Inclusive, nesse mês eu vou estar em duas igrejas do Evangelho Quadrangular ministrando a palavra. Domingo agora, dia 17, lá com meu amigo pastor Gemilson Rosa, botafoguense, lá do Macedo de Noronha, Igreja do Evangelho Quadrangular de Macedo de Noronha. Domingo agora, 19 horas, tá bom? E já no domingo, dia 31, eu vou estar na Igreja do Evangelho Quadrangular, lá do bairro Presidente Médici. Abraço a todos aí da Quadrangular. Lá curtindo a gente.
5: Bom dia, bom dia, bom dia, Cor da Vida. Mando um alô para todos aqui da Ilha do Sol, Guarapari, Ministério Ilha do Sol, Pastor Isaías e Missionária Lourdes. Para todos os moradores aqui da Ilha do Sol, um grande abraço, uma boa semana para todos nós.
0: Obrigado, Guarapari, pelo carinho, pela audiência.
6: Sim, Rádio Cor da Vida, bom dia. Eu me chamo Cleide Maria de Lima, moro em Santander, Rua Ouro Preto, 38, Cariacica. Eu quero participar do prêmio Dia das Mães. Esse prêmio já é meu, é no nome de Jesus, ô glória. Mamãe, você é tudo de bom.
0: É isso aí, minha irmã.
7: A paz do Senhor, bom dia, Luciano Lopes. Que Deus esteja abençoando as nossas vidas nessa semana abençoada na presença do Senhor.
0: Amém.
7: Estamos ligadinho na 102.9, a Cor da Vida FM. Deus possa abençoar a sua vida. Em nome do Senhor Jesus.
0: Grande pastor Dirley Lopes, tá ligadinho aí no Som da Cor da Vida, nossa querida Edinete também tá ligada com a gente, obrigada aí a família da Missão Resgate Church do bairro Santa Luzia, todo mundo curtindo a gente.

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mandando pra você, né? Abençoando você nesta manhã aqui no Alegria Alegria. Então preste atenção, são duas bíblias dentro do Alegria Alegria. A primeira sai agora dentro do Combate à Cor da Vida. Vamos, antes de mais nada, conferir as duas músicas do combate. Duas músicas que tem no vocal o nosso querido Fernandinho. É isso mesmo. Presta

sagrada dentro do nosso Alegria Alegria, até porque hoje é a segunda da Bíblia, o dia inteiro para você faturar Bíblias, presentaço da Rádio Acordo da Vida e Link Móveis para escritório. Em

Automóveis, mil motivos, uma somente será campeã e já vale a primeira Bíblia Sagrada que eu vou liberar dentro do Alegria Alegria presentaço da Link Móveis para escritório. 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
0: Chegamos então com duas músicas disputando o seu voto, segundo round, né, minha gente? Olha, hoje temos a música Um Formoso És e a música Dois Mil Motivos. As duas músicas têm no vocal nosso querido Fernandinho. A

na Cor da Vida, alegrando muito mais o nosso Alegria, Alegria, Armadura de Deus. 10:35, minha gente. Nosso segundo round tá rolando aqui do combate. Hoje nós temos aqui uma Bíblia Sagrada, a primeira que eu vou liberar dentro do Alegria, Alegria, tá bom? 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Afinal, você já votou no combate de hoje? Música de número 1 tem o Fernandinho e a Paula Santos, Formoso És. A segunda tem ele com a Raquel Novaes. Mil motivos. Uma somente será a campeã, tá bom? Tô aqui aguardando o seu voto, quero abençoar a sua vida com essa Bíblia Sagrada, até porque hoje, né, minha gente? Hoje é a nossa segunda da Bíblia, o dia inteirinho pra você faturar Bíblias aqui na programação da Cor da Vida. Quero mandar bom dia aqui, desejar uma semana maravilhosa pra minha amiga Gislaine Ribeiro, tá ligadinha aí no som da Cor da Vida, lá em Serra Dourada 3, obrigado, minha irmã. Pra Elineide Gonzaga, do bairro da Glória, também tá ligada comigo. Um abraço pra nossa querida Sandra Duarte, lá do Taboazeiro. Marlenita do Taboazeiro também tá me ouvindo. Bom dia pra minha amiga Elza Criança, lá do Romão. Também mandar aquele bom dia especial pra minha grande amiga, irmãzinha Marinette Belge, flamenguista Marinette Belge, tá ligada com a gente no Bonfim. Sueli Santos tá lá no Bonfim também me ouvindo. Luan Carlos também tá no Bonfim curtindo a gente. Mandar bom dia pra Margarete, lá de Santo Antônio, também tá ligadinha aí em 102,9. Mandar bom dia pra Keilane da Silva, lá do bairro Primavera. Alô, Primavera, aquele abraço, obrigado aí pela sintonia de todos vocês. Manda bom dia pro Teoclécio Pires, do Ibis, também tá ligado aí na programação da Rádio Cor da Vida, né? Tem mais aqui, gente, ó.

Batista, Alecrinda, isso, Planalto, tá todo mundo curtindo a gente. 988-99-1029. Manda bom dia pro meu amigo Big Benson, também tá ligado aí na programação da Rádio Acorda Vida. Obrigado pelo carinho, pela sintonia. Deixa eu me ver mais aqui, ó. Gilvan Meirelles, tá em Vila Graúna, me ouvindo neste momento. Mandar um abraço também pra Lúcia Maria. Lúcia Maria também tá em Vila Garrido aí, curtindo a programação da Acorda Vida. Vila Garrido não, a irmã, é a irmã Lúcia. Deixa eu ver aqui qual o bairro dela. Nova Canaã. Perdoe-me, irmã Lúcia. Lúcia Maria Ferreira, de Nova Canaã, tá ligadinha comigo. A Ana Maria Gregório também tá sintonizada aí na programação da FM, que é tudo de bom. Vai participando, 988-991029. Digita aí seu nome completo, seu bairro. E não esquece do voto, hein? Ou pra música 1, Fernandinho e Paula Santos, Formoso Ex. Ou para a música 2, né? Raquel Novaes, Fernandinho, Mil Motivos. Somente uma será campeã. Ah, deixa eu mandar bom dia aqui também, sabe pra quem? Os meus amigos motoristas de aplicativos. Pra você que trabalha na área da saúde. Para os nossos amigos taxistas, caminhoneiros, carreteiros.

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0: Agora 10h45, já já eu volto aí com o segundo round do nosso combate. Segundo não, já é o terceiro. É, terceiro round do combate, valendo uma Bíblia Sagrada apresentaço da Link Móveis para escritório para você, tá bom? Mas antes, eu volto aqui mais uma vez a bater na mesma tecla. 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
0: 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Obrigado, irmã Joana, pelo seu depoimento. 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
0: Chegamos então ao nosso terceiro, último e decisivo round, valendo a primeira Bíblia Sagrada que eu estou liberando aqui no Alegria Alegria. Hoje é a segunda da Bíblia, tá bom? É o dia inteiro pra você faturar Bíblias, presente da FM que é tudo de bom e Link Móveis para escritório. Último

0: 2 mil motivos. Corre, são os últimos minutos para você digitar nome completo, bairro e coloca o voto pra gente computar aqui. Daqui a pouquinho vamos conhecer a melhor e vamos trazer a ganhadora ou ganhador da Bíblia Sagrada presentão da Link Móveis para Escritório.
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0: querido Sérgio Luiz, diretamente de São Mateus para todo o planeta, através da Rádio Cor da Vida, a Cruz Está Vazia. Com esta canção você faz o seu cadastro, a Cruz Está Vazia, tá bom? E você ganha aqui na Cor da Vida Pix premiado de R$300. É isso aí. Para participar, muito fácil, né? Nome completo, bairro que você mora e, é claro, o nome dessa música que acabamos de tocar do Sérgio Luiz, A Cruz Está Vazia. Toda semana tem Pix premiado de R$300 para você aqui na Cor da Vida, hein? Minha gente, durante toda essa hora aí, o nosso combate rolou, né? Duas músicas com o nosso querido Fernandinho. A primeira ele tá cantando com a Paula Santos, Formoso És. A segunda com a Raquel Novaes, Mil Motivos. Votos computados, vamos trazer agora a grande campeã e logo depois vamos saber quem leva uma Bíblia Sagrada presentaço da Link Móveis para escritório, já que hoje é a nossa tradicional segunda da Bíblia, o dia inteiro para você faturar a Bíblia Sagrada aqui na Cor da Vida.
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0: E a campeã do combate foi essa daqui, ó. Mil Motivos.

nosso combate aí, dentro do Alegria, Alegria, Raquel Novaes, Fernandinho, Fernandinho, Raquel Novaes, Mil Motivos. Olha, logo mais, a partir das 14h, com meu querido Juninho Vitor, tem a segunda edição do combate, tá bom? E também às 21h, com a nossa querida Larissa Faria. Participando do combate, você ganha prêmios e nos ajuda a definir a grande campeã, tá bom? E por falar em prêmios,

Armes. Alô, Dani! Daniela da Silva Armes, moradora de Ulisses Guimarães, final do telefone 7025, acaba de faturar a Bíblia Sagrada, presentão da Link Móveis para o escritório aqui na Rádio Cor da Vida. Dani, 3 dias úteis para você passar aqui e pegar seu prêmio. Você tem amanhã, que é terça, quarta e quinta, 9 da manhã ao meio-dia e de 1 às 5 da tarde. A Rádio Cor da Vida fica dentro do Shopping Portal da Glória, em frente aos Correios do Bairro da Glória. Não podendo vir, mande alguém com o seu documento para fazer a retirada do seu prêmio. 11:10, tem uma ótima notícia para você que não ganhou a Bíblia Sagrada no combate. A partir de agora, eu vou te dar 50 minutos. 50 minutinhos para você tirar dentro desses 50 minutos, 30 segundos aí. Eu acho que 30 segundos você consegue. Digitar seu nome completo, seu bairro e coloca a frase: essa Bíblia é tudo de bom. Ok? Nome completo, bairro e a frase: essa Bíblia é tudo de bom. Daqui a pouquinho vou liberar a segunda Bíblia Sagrada para você aqui no Alegria Legal.

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Você aqui na Cor da Vida, 11:28, 32 minutinhos, para você faturar mais uma Bíblia Sagrada aqui na programação da Rádio Cor da Vida, a FM, que é tudo de bom, tá? Participa comigo, 988991029. É, vai participando aí, tá?

renovação da Carteira Nacional de Habilitação vai ficar mais fácil para motoristas nos próximos meses. A Câmara dos Deputados aprovou a medida que prevê a renovação automática para os inscritos no Registro Nacional Positivo de Condutores. Esse registro premia condutores que não tenham cometido infrações de trânsito com pontuação nos últimos 12 meses e garante

0: próprio veículo para fazer a prova. Em caso de reprovação, será possível fazer novas avaliações sem limite de tentativas até alcançar a aprovação. Segunda tentativa poderá ser agendada sem cobranças adicionais. Direto da redação da Rádio Acorda Vida, Larissa Faria.
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1: do dia. Segundou com o destaque do dia, morada é tudo sobre você. 25 minutinhos pra você tirar um tempinho aí, digitar seu nome completo, seu bairro e a frase, essa Bíblia é tudo de bom. Daqui a pouco vamos liberar mais uma Bíblia Sagrada aqui no Alegria, Alegria.

0: Gabriel Guedes, todos os meus dias, 11:45, 11:45, hora de falarmos aí, pra você que está me acompanhando nesse horário, já quase de almoço, né? 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

0: Papai do céu, meio-dia em ponto, daqui a pouquinho tem oração do meio-dia, já já tem meu amigo Juninho Vitor, que já tá por aqui, né? E aí, Juninho, tranquilão, tranquilão?
1: Graças a Deus.
0: Maravilha, posso cantar parabéns pra galera que está completando mais um ano de vida hoje?
1: Pode.
0: Então, tudo bem, ó, tem alguém que você conhece que hoje está completando mais um ano de vida?
1: Não, hoje não.
0: Bom, eu vou começar hoje parabenizando a nossa irmã Suelen, que é a filha da irmã Elza, criança lá do Romão, tá completando mais um ano de vida. Parabéns pra você, Sussu, muitos anos de vida. Hoje também, ô Juninho, é aniversário de um amigo meu de infância, né? Meu querido Alaí Porte Sobrinho, completando hoje mais um ano de vida. É, tem mais aqui, ó, tem mais aniversariantes. Deixa eu apertar esse negocinho aqui pra sair. Hoje também, Juninho, aniversário sabe de quem?
1: Ah.
0: Duas mulheres importantíssimas na minha vida.
1: Opa!
0: A primeira é a minha amada esposa Kelly, tá completando hoje mais um ano de vida. Parabéns.
2: E a outra é quem?
0: A minha primogênita Luana.
2: Que maravilha, mês de pessoas lindas e abençoadas, meu mês, você sabe, né?
0: É, isso aí.
2: Ontem, você falou agora, eu tô lembrando aqui, não posso deixar de
0: você
2: falar.
0: Você completou mais um ano de vida.
2: Não, não, o meu é no final do mês. Ontem foi, esse final de semana foi meu filho.
0: Ah, é?
2: Meu filho Davi completou 17 anos.
0: Ô, parabéns pro Davi, né?
2: Davi tá trabalhando agora lá no Lava Jato do pastor Marcelo, ali em Coqueiral.
0: Aham.
2: Deus abençoe, meu filho.
0: Tá certo, é isso aí, parabéns pro Davi. Hoje, foi ontem, aniversário?
2: Rapaz, foi sábado.
0: Sábado.
2: Ou foi ontem, não sei. Foi ontem ou foi sábado?
0: Tá certo, então. Ó, parabéns também pra esse mês, ó, pra esse mês. Meu filho Salomão já completou mais um ano de vida, minha enteada Glaupe vai completar mais um ano de vida, meu enteado Glauco completando mais um ano de vida. Esse mês, meu irmão, o bolso fica vazio com força.
2: Eita, faz uma festa só.
0: É, o que eu fiz ontem, né?
2: Faz a festa do aniversariante

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Mais uma Bíblia Sagrada na segunda da Bíblia saindo agora. Parabéns para Edinaura Santana Ferreira, lá de Mata da Serra. Alô, irmã Edinaura. Final do telefone 2835, acaba de faturar a segunda Bíblia Sagrada dentro do Alegria Alegria. Irmã Edinaura, 3 dias úteis para você passar aqui e pegar seu prêmio. Amanhã, que é terça, quarta e quinta, 9 da manhã ao meio-dia e de 1 até às 5 horas da tarde, tá bom? Rádio

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0: Oremos nessa tarde, Senhor nosso Deus e Pai. Queremos neste momento render graças ao Senhor, porque até aqui o Senhor tem nos ajudado. E como teus filhos, temos a certeza que continuará estendendo o teu braço forte ao nosso favor. Que nessa tarde, meu Deus, de segunda-feira, início de semana, o Senhor possa derramar cura àquele que te pede por cura. Libertação para aqueles que estão sofrendo dentro de suas casas e famílias com vícios e trazendo consequentemente a salvação. Consagramos a nossa programação ao Senhor, essa parte da tarde, a noite que ainda virá, que cada louvor que vai ser tocado na programação, cada palavra que será proferida diante desse microfone, venha trazer vida do reino do Senhor aos meus irmãos que estão escutando e acompanhando a nossa programação. Usa-nos como instrumento teu, e que ao final, sempre de cada programação, somente o nome do Senhor em nossas vidas seja louvado e glorificado. Nós oramos assim e te agradecemos

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6: Maravilha! Boa tarde, a paz do Senhor Jesus. Começando mais uma edição do A Cor da Vida dá de 10, hein? A partir de agora, 10 lindas canções na sequência, sem intervalos comerciais. Segundou, dia 11 de maio de 2026. Tá tudo bem por aí? Tava com saudade de vocês, hein? Folguei no final de semana. Como é que foi o seu fim de semana? Como é que foi o seu dia das mães, hein? Aproveitou bastante com a sua mamãe, beijou, abraçou sua mamãe. Isso é bom, né? Bom demais, né? Tem que aproveitar a mamãe, né? Muitos não têm essa oportunidade, então, se você ainda tem essa oportunidade, não perca, né? Abrace, beije sua mãe, diga quanto ela é especial na sua vida, tá bom? Não somente no Dia das Mães, todos os dias. Meio-dia e 14, você que tá almoçando agora, bom almoço, bom apetite, que Deus abençoe a sua vida, a sua casa, que nunca falte o alimento em sua mesa, tá? 10 músicas diretas sem intervalos comerciais, daqui a pouquinho eu libero o alô, tudo de bom, daqui a pouquinho também tem pra você prêmio, tem Bíblia, segunda da Bíblia, vários sorteios durante a nossa programação. Quero você participando e interagindo comigo, tá bom? 98899-1029.
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6: Vamos juntos até as 5 para começar a Cor da Vida da de 10, Gabriela Gomes, Deus proverá. Ó, independente da luta que você está passando, não desanime, não desista, não abaixe a cabeça. Deus vai prover na sua vida. Ele é o nosso Deus provedor.
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0: Em Marcos Góes, glorificarei. Falando em saudade, você não pode perder uma da tarde, louvor da minha vida, os hinos que marcaram época, hein? Vamos voltar no tempo aqui na programação da sua Cor da Vida. E é o seguinte, em meio-dia 27 agora, daqui a pouquinho eu vou liberar o alô tudo de bom. Quero agora receber o seu áudio, o seu boa tarde. Me conta aí, o que é que você tá fazendo nessa tarde abençoada de segunda-feira? Tá almoçando, tá preparando o almoço, tá no trabalho? Me conta aí, quero receber o seu áudio agora, sabendo o que é que você tá fazendo. 988991029, aquele áudio aí com 20 segundos, 15, 20 segundinhos, né? Fala assim, Juninho, tô ouvindo a programação, tô em casa, manda alô pra mim. Tô aqui, dando a geral na casa, né? Depois daquela festa abençoada do fim de semana, comemoração do Dia das Mães, tô aqui no meu trabalho, aqui com os meus colegas, manda sua participação pra mim, tá bom? 988991029, vou trazer dois louvores agora, Luciano Camargo e Maria Marçal e Alexander Lúcio, e na volta aqui, vou liberar o seu alô, tô esperando, hein?
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0: Tete, manda aí o seu alô, alô, tudo de bom.
1: Boa tarde, Juninho. Eu não tô fazendo almoço, nada, mas eu tô aqui ligadinha te ouvindo. Manda um alô pra mim. Deus abençoe você, todos vocês aí da Cor da Vida.
0: Valeu!
1: Eu tô aqui te ouvindo ligadinho, tá bom?
0: Tá bom.
1: Um abraço, Cluzimar.
0: Um abraço, Cluzimar. Tem mais gente aqui participando. Zete, fala comigo, Zete.
2: Ei, ei, Juninho, a paz do Senhor Jesus. Estou aqui ouvindo esta rádio, aguardando a minha neta pra gente almoçar. Juninho, ouvindo esta rádio, a Rádio Cor da Vida, que é tudo de bom. Dá um alô aí pra mim.
0: Alô, Zete. Obrigado pela audiência. Bom almoço aí, tá? Iracema, fala Iracema, boa tarde.
3: Aqui é a missionária Iracema Lira, de Novo Porto Canoa. Eu estou preparando a melhor coisa, Juninho. Eu estou preparando a palavra do Senhor para 7 horas, Juninho.
0: Que bênção, minha irmã. Isso aí, melhor coisa mesmo, a palavra de Deus, né? O alimento nós precisamos diariamente, né? O alimento do cristão, a palavra de Deus, né?
4: Juninho, manda um alô pra minha igreja batista da graça de José de Anchieta. Eu sou aluno José de Anchieta 3. Manda um alô pra mim, pra todas as irmãs da igreja, pra minha costureira Aparecida e pros meus filhos Júlio César, Vanessa e Jefferson. E um alô pro José, o meu sobrinho. Ok, Juninho?
0: Ok.
4: Me cadastra aí pra mim ganhar o prêmio.
0: Tá concorrendo, Lúcia. Que Deus abençoe. Eliane, fala Eliane.
5: Boa tarde, a paz seja convosco. Sou Eliane Borel, do bairro Mucuri. Nesse momento estou no horário de almoço. Manda um alô aí os membros da Igreja do Evangelho Quadrangular de Vila Capixaba, pastor Estevão Coutinho e família, e todos os funcionários aqui da Central de Compra Independente. Estamos todos ligadinhos. Tchau, tchau. Obrigado.
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0: Daqui a pouquinho tem louvor da minha vida, hein? Já vai pedindo seu louvor aí.

0: São 10 músicas diretas em intervalos comerciais. Fernandinho, Jesus, Filho de Deus, meio-dia 51. Ó, daqui a pouquinho eu vou trazer louvor da minha vida, hein? Tô aqui liberando já pra você pedir o seu louvor, o seu hino nessa tarde de segunda-feira. Peça aquele louvor que marcou a sua vida, marcou um momento especial da sua vida. Participa com a gente aí, tá bom? E aproveita pra compartilhar, porque essa canção é especial pra você, né? O que ela representa. Qual o momento da sua vida que essa canção ela marcou, tá? 988991029. Você pode mandar sua mensagem por áudio, no máximo 30 segundos, ou se preferir, pode mandar por texto, áudio ou texto, mas não esquece, hein, de falar o seu nome aí completo, seu bairro, e dizer também porque essa canção é especial para você. Marcou o início da sua caminhada cristã, marcou sua conversão, aquele encontro com Deus que você participou, porque ela é especial na sua vida, hein? Compartilha com a gente aí, tô esperando.
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0: Oito faltando pra uma. Felipe Rodrigues, Melhor Lugar.

ótima! Cor da Vida dá de 10. F-Hop Music, meia-noite, 1 e 1. Vou no intervalo e já volto trazendo pra você o louvor da minha vida. Amanhã tem mais, hein? A partir do meio-dia, 10 músicas diretas, sem intervalos comerciais.

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1: Boa tarde, 1:06, começando mais uma edição do Louvor da Minha Vida. Tá preparado, hein? Vamos juntinhos a partir de agora, voltar no tempo, os hinos que marcaram época. Eu tenho certeza que tem uma canção aí que faz seu coração bater muito mais acelerado, bater muito mais forte. Compartilha com a gente aí que canção é essa, tá bom? Vai ser um prazer atender o seu pedido nesta segunda-feira. Fala aí qual o momento da sua vida, né? Sua conversão, início da sua caminhada cristã. Talvez seja aquele momento de luta que você enfrentou, mas você recebeu a sua cura. Conta pra gente. Você talvez enfrentou um momento aí de enfermidade, uma doença, mas venceu, Deus te curou. E uma canção que te deu força naquele momento que você enfrentava esse deserto, essa luta, tá? Peça aí que eu vou atender com muito carinho.

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1: Oi, Mangelinho, boa tarde, a paz do Senhor Jesus, tudo bem? Aqui é o pastor José Valdo, da Igreja Bendita, meu Deus, Maringá. Marão, não vou ocupar com minha vida, gostaria de ouvir para relembrar, é prossiga com a equipe Obra de Amor. Se der para fazer, beijão feliz para você, sua família, Paulo Denils, Antônio Bessa, Andrezinho, Gisso, meu cunhado, minha irmã Aparecida, pastor José Norberto, Sorena Mônica, irmã Gentile, toda a família dela, para João de São José Lúcio, também Marcelo Padaria Santista, para todos os ouvintes da Cor da Vida, não esquece. Obrigado, gente, com Deus, a paz de Jesus, forte abraço.

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2: 1:16, vamos lá, participação agora, vinda do Anderson Marcos. O Anderson Marcos tá ouvindo a gente em Coqueiral de Itaparica. E ele pediu louvor consagração aqui, o louvor que marcou a vida dele. Quem pediu consagração também aqui, com a Aline Barros, foi o nosso ouvinte Raíssa Oliveira Rosa, diretamente de Cabo Frio. Ligadinha com a gente lá no Rio de Janeiro. Pediram aqui, vamos ouvir.

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1: Boa tarde a todos aí da rádio, a paz do Senhor Jesus. Então, gostaria de ouvir uma música que marcou muito minha vida, com o pastor Lucas, O Lugar. Esse louvor, ele é muito lindo, né? Período que eu me afastei da presença do Senhor, e esse louvor, ele chama, né, a gente para a presença de Deus novamente. Obrigado, agradeço a oportunidade a todos aí da rádio. Fiquem todos com a paz do Senhor Jesus.

0: 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Glória a Deus, glórias a Deus. Fabiana Anastácio, aqui no Louvor da Minha Vida. Linda essa canção, né? Letra forte, minha gente. É, linda demais, linda demais. Vamos lá, quem tá participando aqui é Maria das Graças, né? Ô, Maria das Graças, Deus abençoe grandemente a sua vida, minha irmã. Pediu esse louvor lindo aí, tá ouvindo a gente lá em Nova Esperança, Cariacica, oferecendo para toda a família, para todos da rádio, uma canção que toca muito no coração dela e de todos nós, né? A nossa querida, né? É, saudosa Fabiana Anastácio, está na glória com Deus, adorando a Deus. 1:33, vou fazer o seguinte, hein? Vou pro intervalo agora, daqui a pouquinho volto trazendo mais meia hora direto só de louvores e daqui a pouquinho tem mais pedidos musicais. 988991029, envia pra gente aí nome completo, seu bairro, peça aí o hino que marcou a sua vida, ofereça pra quem você quiser. Daqui a pouquinho eu volto, depois do intervalo que é bem rápido, atendendo mais participações e quero muito atender o seu pedido nessa tarde de segunda-feira, tá? 988991029, peça aí o hino que marcou a sua vida. Vamos lá pra redação da Rádio Acorda Vida agora, falar com Larissa Faria. Boa tarde, Larissa!
1: Ei, Juninho, boa tarde. Tem audiência pública para discutir instalação da Avan em Vila Velha. O encontro vai acontecer em formato híbrido para discutir os impactos da futura unidade da Avan na Avenida Carlos Lindenberg. A audiência é uma etapa e é obrigatória dentro do processo de licenciamento urbanístico e deve acontecer no dia 14 de maio, às 19 horas, com participação presencial no auditório da Bride Madeira, no bairro Nossa Senhora da Penha, com transmissão online. A participação pode ser feita de forma online ou presencial, mediante acesso aos links disponibilizados pela Prefeitura. Também é necessário realizar inscrição prévia para quem deseja se manifestar virtualmente. Direto da redação da Rádio Acorda Vida, Larissa Faria.
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3: 1:38, agora tem a participação da nossa irmã Zete. Ô, irmã Zete, obrigado pela audiência aí, tá? Tá ligadinha e ela tá me contando aqui que tem um louvor que marcou a vida dela, né? Marcou a conversão dela aí, o início da caminhada cristã, que é essa canção da Shirley Carvalhais, Vendavais. Quem gosta muito desse louvor também é a nossa irmã Maria Helena Lepaus, né? Ligadinha na programação, que Deus abençoe também, oferecendo pra ela, né? Gosta muito dessa canção da Shirley Carvalhais. Marcou a vida de muitos ouvintes.

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1: Espera, irmão Aguilinho. Tudo bem, querido? Aguilinho, você vai passar para mim lá de onde é sepultura. Você não faz lembrar só meu pai, que vai fazer 14 anos já que faleceu, mas grandes amigos que perdi. Um grande abraço a todos, uma semana abençoada. Com Deus, abraço e paz. Tchau.

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1: 1h48, agora tem a participação da Milena Cruz, de Porto de Santana, tá ligadinha com a gente, ela pediu louvor, ele vem. Lembro desse louvor da minha infância, meu pai ouvia. Aliás, escuta até hoje. Amo esse quadro, louvor da minha vida. Todos os louvores lembram da minha infância, época que éramos felizes e não sabíamos. Época boa, que Deus abençoe vocês. Valeu, Milena, tá aqui o seu louvor, David Keelan.

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1: Ei, Juninho, boa tarde, abençoado. Quer dizer, Nilson dos Santos, tudo bem? Então, hoje o louvor que eu quero ouvir hoje com você aí é Viúva Sem Nada, o louvor que gostava muito de ouvir e que falava muito ao meu coração e ao coração daqueles que estavam ao meu redor. E abençoou muita gente. Toca aí pra nós aí, abençoado. Deus abençoe.

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fizer, ele é Deus. Se ele não fizer, ele continua sendo Deus. Delino Marçal, finalizando aqui mais uma edição do Louvor da Minha Vida, a pedido da nossa querida irmã, missionária Iracema Trabac, lá de Novo Porto Canoa. Que Deus abençoe a sua vida, minha irmã. Obrigado aí pela participação, obrigado pela audiência, que Deus te abençoe grandemente. E amanhã tem mais uma edição do Louvor da Minha Vida, a partir de 1 da tarde, a nossa viagem no tempo, os hinos que marcaram época. Quero você participando junto comigo, hein? Amanhã, 12:00, aliás, 1 da tarde, né? 12:00 tem a Cor da Vida da de 10. 1 da tarde, amanhã mais uma edição do Louvor da Minha Vida. Vou pro intervalo, já volto. Daqui a pouquinho tem combate valendo Bíblia. Hoje é segunda-feira tradicional, né? Já tá virando tradição aqui na Cor da Vida, né? Tradicional, segunda da Bíblia, Bíblia presente da Link Móveis para escritório. 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
8: Já estamos de volta, boa tarde, 2:07, agora trazendo combate pra você, combatão no ar aqui, valendo prêmio, valendo Bíblia Sagrada, segunda da Bíblia. Vamos lá, conhecer as duas canções, vamos lá pro nosso primeiro round, presta atenção aí em qual das duas você vai votar, tá? Vamos lá, primeiro round. Essa é a canção de número 1, hein? Essa é a canção 2. Qual vence esse combatão? A primeira, Emaús Refúgio, ou a segunda, F-Hop Music? Fé, você decide através do seu voto aí no 988991029. Como eu falei aqui, repetindo, hoje é segunda-feira, é dia de ganhar Bíblia Sagrada, presentaço da Link Móveis para escritório, fica na Glória, em frente ao Sicoob. 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Vota na primeira ou vota na segunda, hein?
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0: Olhe Coração de Jó aqui no nosso Show da Tarde, 2h20 agora. Israel Salazar, eu te entrego o meu dia. Comunidade de Nilópolis, faz mais uma vez. Daqui a pouquinho, o nosso segundo round do combate. De um lado, nós temos aqui o Emaús Refúgio. Do outro lado, tem o F-Hop Music Fé. Qual das duas vence esse combatão, hein? A primeira ou a segunda? 988991029. Nome completo, seu bairro. E aí você coloca seu voto. Na primeira ou na segunda? Daqui a pouquinho, vamos trazer mais um round. Você que não ouviu ainda o trechinho aqui das duas canções, eu vou trazer novamente pra você daqui a pouquinho, tá bom? Mas quero muito te presentear com essa Bíblia Sagrada na segunda da Bíblia. Vai participando aí. 988991029. Juninho, eu voto na primeira ou eu voto na segunda, aquela que você quer ouvir inteirinha no final da hora. Apenas uma vence esse combate e eu preciso muito do seu voto, da sua participação, você que tá em casa ouvindo a gente, você que tá no trabalho também acompanhando a nossa programação, vai participando aí, vai votando no combatão de hoje. Emaús ou F-Hop Music, qual vence? A primeira ou a segunda? Deixa eu fazer aqui, gente, um pedido de doação de sangue. Tem um pedido aqui, nosso ouvinte tá acompanhando a gente agora, o nome dela é Maria das Graças, tá aqui pedindo doação de sangue em nome de Clóvis Moura, que está internado no Hospital Evangélico, ele vai passar por uma cirurgia e precisa muito de doação de sangue, tá? Ele está internado no Hospital Evangélico, a doação de sangue é lá no Hospital da Unimed, ali na Avenida Leitão da Silva, em Gurijica, Vitória. Todo mundo conhece ali o Hospital da Unimed, então, lá você vai fazer a doação de sangue em nome de Clóvis Moura, que está internado no Hospital Evangélico e vai passar por uma cirurgia, tá? Ele precisa muito de doação de sangue. Lembrando que pode ser qualquer tipo de sangue lá no... Bora, se você que não puder ir hoje, né? Se puder ir hoje até 5, se não puder, vai lá amanhã até as 17 horas, a partir das 7 horas da manhã, tá? Avenida Leitão da Silva, 1089, Gurijica, no Hospital da Med Senior. O paciente é Clóvis Moura, que está internado no Hospital Evangélico.
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0: pela segunda F-Hop Music Fé. E aí?
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0: E daqui a pouquinho vou liberar alô, tudo de bom pra quem tá participando e votando aqui no combate. Então corre lá no WhatsApp 988991029 e deixa registrado o seu voto.

tarde, Julian Som. Tão profundo, são 12h35, 12h35. Ó, o combate tá no ar, hein? Nosso segundo round tá no ar. De um lado nós temos o Emaús Refúgio, do outro lado F-Hop Music. Fé, qual vence, a primeira ou a segunda? Vou te presentear com Bíblia, Bíblia Sagrada, presente da Link Móveis para escritório, fica na Glória em frente ao Sicoob. Tem a participação aqui do Edmilson Pereira de Castelo Branco, Carlos Alberto de Freitas de Santo Antônio, Lúcia dos Santos Pereira, José de Anchieta, Mário Pereira da Silva de Presidente Médici, Damião Silva, tá ouvindo a gente em Gurijica, Noêmia Alves Serrano, Rio Branco, lá em Cariacica, Elias Vieira dos Santos Júnior, Canaã Viana, meu amigo Douglas Soares também tá participando aqui diretamente do Alecrim, Alice Rosa Pereira de Castelo Branco, Valentina Rosa também de Castelo Branco, tem aqui a Luzia Rosa Rodrigues, tem o Leonardo Anselmo Rodrigues também participando com a gente, valeu aí pela participação, Marcelo Júnior diretamente de Centro da Serra.

Walter Machado em Vista Dourada 2, participando com a gente também. Francis lá do bairro Ipanema Universal, um abraço aí, que Deus abençoe. Gilvan Meirelles, Vila Graúna. Daniel Silva lá em Jardim Marilândia, também ouvindo a gente, um abração, que Deus abençoe. Deixa eu mandar um abraço aqui pros amigos lá da oficina, Evandro Auto Center, lá em Barra Mares, curtindo a gente, um abraço pra vocês aí. Gabriel, o Evandro, toda a equipe aí, Evandro Auto Center. Um alusão aqui pro nosso ouvinte lá de Guarapari, Daniel Cerqueira, lá de Itapebuçu, tá ligadinho também, né, Daniel? Um abraço aí, Deus te abençoe, obrigado aí pela audiência, tá? 988991029, vai participando aí, votando no nosso combate. Andréia Carneiro, tá em Cubilândia. Alô, Andréia, obrigado aí pela audiência. Haja Luz, um abraço, pessoal do Haja Luz aí também ouvindo a gente. Um alusão especial pra vocês aí, tá bom? 2:37, vamos lá com Renascer Praise, Escape.

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0: sua participação, esperando o seu voto, hein? Os últimos minutinhos pra você votar aí e quem sabe hoje levar essa Bíblia Sagrada presente da Link Móveis, segunda da Bíblia e o Link, a loja Link Móveis aqui presenteando os nossos ouvintes, né? 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
0: Um abraço aqui pro Miqueias, Trevesani, Silva, tá ouvindo a gente? Na Barra Bike, na Barra do Jucu, né? Um abraço aí, meu irmão, que Deus abençoe vocês aí, tá bom?

0: 6 em ponto, Aline Barros, Deus chama todos os povos, Matheus Pereira, pode me chamar que eu vou, e Felipe Rodrigues e Marcelo Marques, Além do Impossível. Vamos lá então agora pro nosso resultado aqui do combate. Não dá mais tempo de participar, hein? Vamos lá então. É o seguinte, disputa de hoje foi entre Emaús Refúgio e F-Hop Music Fé. Qual será que saiu aqui como vencedor, hein? Daqui a pouquinho eu volto para trazer o ganhador aqui da Bíblia, né? Ganhador ou ganhadora dessa Bíblia Sagrada presente da Link Móveis. Agora vamos conferir a música vencedora. Vamos lá!
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a vencedora do combate Emaús, canção de número 1. 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Resultado agora da promoção, rapidamente aqui. 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Parabéns aí, nosso irmão Elias. Atenção, Elias, levou aqui a Bíblia, tá bom? Elias Vieira do Santo Júnior, Canaã, Viana, 1387. 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De 9 até meio-dia, de 1 até 5 horas da tarde. Daqui a pouquinho tem mais Bíblia, hein? Daqui a pouquinho no Diz Aí a Cor da Vida.

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essa semana, por esse mês, hein? Seja sempre muito grato, tá bom? Coração grato é importante, né? Melhor do que pedir é agradecer sempre. Agradeça sempre a Deus por tudo que ele tem feito na sua vida, tá bom? Olha, é o seguinte, hein? 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

com a gente aí, cadastra nas promoções, tá bom? Inclusive, daqui a pouquinho eu vou lançar o nosso Diz Aí. Já coloquei o tema lá no nosso status do WhatsApp, dá aquela conferida lá e já vai participando com a gente, tá bom? Corre lá no status e já responda o nosso Diz Aí de hoje. Tem tudo a ver com o Dia das Mães, né? Que foi ontem, mas é o mês inteiro e o nosso Diz Aí de hoje, nós vamos aproveitar essa data de ontem, Dia das Mães, e vai ser um Diz Aí bem legal pra você participar, tá bom? Às vezes, Deus não acalma a tempestade imediatamente. Ele primeiro fortalece o coração de quem está passando por ela. Então, meu irmão, se você está enfrentando aí uma dificuldade, uma tempestade, algo que você acha que não vai ter jeito, solução, acredite, tá? Deus está contigo, fortalecendo o seu caminho, o seu coração, colocando sua fé em ação aí, né?

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0: 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Ontem foi dia das mães, né? E vamos lá pra frases de mãe, aquelas clássicas frases que toda mamãe tem uma, né? Você não é todo mundo, né? Aquela famosa frase de mãe, então, qual frase você sempre ouvia da sua mãe? Hã? Qual frase você sempre ouvia da sua mãe quando era criança? Manda sua resposta pra gente aí, grava seu áudio no máximo 30 segundos, hein? Me ajuda aí! Ou então digita aí sua resposta. Ou, se preferir áudio, no máximo 30 segundos, ou então pode digitar a resposta aí, falando pra gente daquela frase de mãe. Qual frase você sempre ouvia da sua mamãe? Fala pra gente aí. 988991029. Tô aqui esperando. 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

0: frase de mãe. E aí, qual frase você sempre ouvia da sua mãe quando você era criança?
1: Alô, Juninho, estou aqui ligadinha com vocês. Sou filha da Esther Sônia Helena, aqui do bairro Graúna. E sobre a enquete de hoje, o que, que eu mais estou ouvindo até hoje aqui da minha mãe é eu te amo. Eu tenho um monte pra falar, mas o primeiro lugar é eu te amo. Segundo, menina, você vai ver. Ela tá aqui rindo. E por último, você não é todo mundo. Ó, Juninho, quando eu quero sair, você... Mas todo mundo vai, mãe. Você não é todo mundo. Ela tá aqui rindo. Tchau, Juninho.
0: Tchau, tchau, tchau, tchau. Essa frase é antiga, né? Sua mãe só tá se aproveitando dela. Essa frase aí, eu ouvia quando eu era criança. Eu ouvia quando eu era criança. É, essa frase é antiga, ela vai atualizando, né? Geração em geração, ela vai atualizando. Heitor Santiago do Jabu, a frase que eu mais escuto da minha mãe é: pau que dá em Chico, dá em Francisco. Isso é verdade, Heitor. Obrigado pela participação aí, obrigado pela audiência. Catiane Rodrigues, filho de morada de... Deixa eu abrir aqui a mensagem dela, né? Morada de Santa Fé. E ela tá dizendo: menina, pare de correr, você vai cair. A frase que ela sempre ouvia da mãe dela quando ela era criança. Vamos aqui com mais áudios? Vamos? Tem mais áudios aqui, eu quero ouvir mais ouvintes. Quem tá comigo aqui? Graziella Domingues. Fala, Graziella, boa tarde.
2: Ei, Juninho, boa tarde. Aqui é a Graziella Domingues, do bairro Aribiri. Estou ligadinha na Rádio Cor da Vida. A frase que eu mais ouvia quando eu era criança era que a minha mãe falava: é faça o que eu mando, mas não faça o que eu faço. E era isso. Tenha uma ótima tarde.
0: Valeu, Graziella. Vamos ouvir a Ivete aqui.
3: Pode ser o Juninho, pode ser o Cor da Vida. É, sobre a enquete de hoje, a frase que eu mais ouvi dos meus pais era: vai pra China, menina. Quando a gente estava fazendo alguma coisa que estava enchendo a paciência deles, ele sempre falava essa frase: vai pra China, menina. É, Ivete de José.

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6: 3:49, F-Hop Music, uma vez.

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4: Quatro e cinquenta, aliás, 3:56, 3:56, hoje no Diz Aí, falando da data de ontem, data importante, foi Dia das Mães, e tem aquelas clássicas frases de mãe. Eu quero saber qual frase você sempre ouvia da sua mãe quando você era criança, hein? Manda sua resposta pra gente, vamos aqui com o Renevan. Fala, Renevan.
5: Boa tarde, a Cor da Vida FM, a rádio que é tudo de bom. Aqui é o Renê Carvalho, motorista da Locatel Festa. O Diz Aí de hoje, a gente lembra, né? Muitas frases nos remete à nossa infância. E eu ouvia minha mãe dizer várias frases. Minha mãe sempre tinha uma frase pronta para responder a gente quando a gente pedia algo que não podia, ou que não, naquela oportunidade não tinha como fazer. Mas eu lembro que quando eu chegava a pedir minha mãe para ir em algum lugar, para sair com os amigos, e o horário talvez não era adequado, e ela falava que eu não podia. Aí meus amigos todos iam, eu virava para ela: poxa, mãe, mas todo mundo vai. Ela virava e dizia: mas você não é todo mundo. E pronto, e acabou.
4: Eu quero só saber que mãe que inventou essa frase, que todas as outras copiaram essa frase. Quero saber qual foi a mãe que inventou essa frase. Queria bater um papo com essa mãe, tá? Lucélia!
6: Ei, Juninho, boa tarde. Aqui é Lucélia de Pitanga. Juninho, hoje eu tenho 51 anos. E a frase que eu mais ouvia da minha mãe quando eu era criança é porque eu sempre queria ir no lugar com alguém. Ela falava: menina, você vai sozinha. Você não nasceu com o umbigo amarrado em ninguém, não. Você nasceu sozinha.
4: Valeu, Lucélia. Essa aqui também é uma, frase clássica, mas ela é muito triste, essa frase. Essa frase é muito triste, ela tem um peso muito triste, que é a resposta aqui do Michael Lucas Gonçalves de Jacaraípe. A frase dele é: na volta a gente compra. É muito triste isso aqui, porque nunca tinha volta. Sempre passava por outro lugar e não voltava por ali e não comprava. É muito triste isso aí, tá? Isso guarda coisas no coração da criança. Vamos aqui com o Eduardo. Fala, Eduardo!
7: Fala, meus amigos da Rádio A Cor da Vida, que é o Eduardo, Barra Jardim, Guaranhuns. Então, a frase que eu gravei, ou as frases que eu mais gravei da minha mãe, era aquelas que ela falava com pausa: eu já te falei pra não fazer isso. E cada frase era uma palmada. Essa daí que eu lembro. Um abraço!
4: Valeu, obrigado pela participação. Gente, quanta participação bacana aqui, né? Tentar ouvir todo mundo aqui hoje, né? Vamos aqui com mais um áudio. Deixa eu liberar esse áudio aqui. Eduardo Lemos. Fala, Eduardo.
8: Juninho, boa tarde, Juninho. Olha só, tem várias, né? Várias. Inclusive, essa aí, você não é todo mundo, acho que é clássica. Mas tinha uma outra também que era batata, viu? Menino, se eu for até aí te buscar, você vai ver o que é bom pra tosse. Juninho, eu corria pro encontro dela, pra ele não ver o que era bom pra tosse. A Cor da Vida é tudo de bom. Eduardo, Olinda da Casa Caiada.
4: Valeu, Eduardo! Jaqueline Souza, de Morada da Barra. Eu sempre ouvia: quem anda com porco, farelo come. É, frases conhecidas, né? Eita, gente. Tem aqui, ó, Carla Silva, do Romão. Antigamente era: menina, vá estudar tabuada. Eu ouvia muito isso da minha mãe. Tinha que estudar tabuada, né? É. Obrigado aí pela participação. Tentar colocar todo mundo no ar aqui hoje, hein? Danilo, fala, Danilo.
9: Boa tarde, minha paz do senhor. Aqui é o Danilo Simões, da Veneza Bike. A frase que eu não esqueço, que minha mãe falava quando era novo, era: deixa seu pai chegar, deixa. A gente aprontava quando o pai tava no trabalho, e ela sempre falava: deixa seu pai chegar. O pai chegava e tomava a surra.

0: vontade de parar, vai. 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
1: fez. A melhor programação do seu rádio aqui em 102,9, a Cor da Vida FM, que é tudo de bom. Eli Soares e Morada, Boa Nova. 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

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Lucas Agostinho e Gabriela Rocha. 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

0: essa canção do Anderson Freire, né? Falando em Anderson Freire, ele estará no culto do amigo, domingo, gente, a partir das 18 horas, lá na igreja Cristo Verdade que Liberta, ICB Vitória, ali pertinho da rodoviária, né? E você não pode perder, tá bom? Anderson Freire, entrada 1 quilo de alimento não perecível, Anderson Freire, com esse culto abençoado, em Anderson Freire e banda, gente, 17 de maio, 18 horas, ali na ICB Vitória, Igreja Cristo Verdade que Liberta, tá? 1 quilo de alimento não perecível, chama um amigo lá e vai lá receber as bênçãos, né? Rua Engenheiro Manuel dos Passos Barros, em frente ao Teatro Carmélia, ali pertinho da rodoviária, todo mundo conhece, né? É a Igreja Cristo Verdade que Liberta, um abraço lá, a pastora Raquel, nosso querido missionário, né? Famoso missionário, apóstolo Jair de Oliveira, que Deus abençoe vocês aí, tá bom? 4:27, vamos lá pra redação da Rádio Acorda Vida, mais informações chegando com Larissa Faria.
1: O pastor Silas Malafaia reagiu após o presidente do Senado, Davi Alcolumbre, promulgar a lei da dosimetria, que reduz penas de condenados envolvidos em atos antidemocráticos. Aliado do ex-presidente Jair Bolsonaro, que pode ser um dos beneficiados pela medida, o pastor afirmou que a decisão de Alcolumbre foi acertada e criticou o governo Lula. A nova lei foi publicada na edição extra do Diário Oficial de sexta-feira. Direto da redação da Rádio Acorda Vida, Larissa Faria.
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0: do dia. Morada é tudo sobre você. Daqui a pouquinho mais participações do Diz Aí. Tá valendo Bíblia Sagrada, hein? Segunda da Bíblia. Qual frase você mais ouvia da sua mãe quando você era criança?

0: E você mais ouvia da sua mãe quando você era criança? Diz aí.
1: Boa tarde, Juninho. Maria Cleusa, Porto de Cariacica. A frase que eu mais ouvia da minha mãe era: menina, menina, se eu te pegar, eu te bato.
0: Oi, menina, menina. Adriene de Moraes, de Inhanguetá. A frase que eu mais ouvia da minha mãe quando eu era criança: na volta a gente compra. Estou até hoje esperando a gente voltar de vários lugares. Eu falei, essa frase é triste, né? O Anderson Francisco de Abreu, de Valparaíso. A frase que ele mais ouvia da mãe dele: menino, menino, você tá querendo que eu te corte na vara de goiaba? Silmara Alves, de Arlindo Vilasque, tá participando aqui com a gente. A minha mãe falava: quando você crescer, você vai ver. Aí deu no que deu, né? Não vi, porque não cresci. Damião Silva Oliveira, de Gurijica. A frase que ele mais ouvia: menino, menino, respeita os mais velhos. Também: menino, menino, vai estudar. Júlio Pinto, de Jesus, de Ilha das Flores. A frase que eu ouvia da minha mãe é: você vai apanhar, menino. Andréia Rangel, de Vila Prudêncio. Minha mãe falava: você não é moleque pra ficar na rua, passa pra casa, menina. Vera Lúcia dos Santos Corrêa, de Eldorado. A frase que ela mais ouvia da mãe dela: menina, você vai ficar de castigo. Vamos ouvir aqui a Andréia, Andréia Carneiro, lá de Cobilândia. Ei, Andréia, boa tarde.
2: Graça e paz, eu sou Andréia aqui de Cobilândia. Olha, hoje a minha mãe tem 86 anos. Quando nós éramos pequenos, ela sempre pedia pra gente pegar alguma coisa e eu nunca achava. E ela falava assim: tá aí. Eu falava: mãe, eu não achei, não tô achando. Ela falava: se eu for aí, eu achar, eu vou esfregar a sua cara em cima. Pois quando ela vinha, tava realmente na minha cara. Coisas de criança, né? Deus abençoe. Fiquem na paz.
0: Valeu, Andréia.
3: Boa tarde, Cor da Vida. Aqui é a Raquel, Cariacica. A frase que eu mais ouvia era: deixa o tacho que a fervura vem de baixo. Quando eu reclamava alguma coisa de alguém, de fazer maldade, ou até mesmo a minha irmã, minha mãe sempre falava: deixa o tacho que a fervura vem de baixo.
0: Essas mães são demais, né? Vamos aqui com mais aqui, o José Nilton. Fala, José Nilton.
4: Boa tarde, a Cor da Vida, José Nilton, de Cidade de Pomar. Eu lembro quando minha mãe mandava a gente buscar alguma coisa em um canto, que ela falava: ó, vou cuspir no chão, hein? A de você chegar aqui, esse cuspe já tiver secado, né? Tinha que ir correndo e voltar logo. Fica com Deus, boa tarde pra todo mundo.
5: Boa tarde, Juninho, aqui é Yolanda Delmiro de Itararé. A nossa mãe falava muitas coisas comigo, com meus irmãos: se você não fazer, você vai apanhar. E se nós não fizesse, nós apanhava.
6: Fala, Juninho, varão de guerra, valoroso. Rapaz, a frase que eu mais ouvia da minha mãe era aterrorizante, tá? Ela falava bem assim: passa. Se você não passar, vai ser pior. Aí eu não sabia se eu ia ou se eu ficava. Aí depois eu apanhava em sílaba. Sabe o que é apanhar em sílaba? Eu já falei pra você não ir pra Cuba.

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2: 4h48, Lé Mendonça, novos começos. Daqui a pouquinho tem as 10 mais do dia com Larissa Faria.

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1: 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Diz aí.
0: Frases de mãe. Ontem foi dia da mamãe, né? Hoje estamos perguntando aqui aquela frase que você mais ouvia da sua mãe quando você era criança.
2: Meu nome é Josimara, daqui do Parque das Gaivotas, em Nova Almeida. Então, quando eu era criança, o que eu mais ouvia da minha mãe era: é, menino, quando seu pai chegar, vocês vão ver.
0: Você vai ver quando seu pai chegar também. Toda criança já ouviu isso, né? Olha, o Josué tá dizendo aqui que o que ele ouviu da mãe dele, né? Já aconteceu com todas as crianças, né? A mãe dizia assim: vai lá colocar a camisa, que eu tô te esperando. Aí quando você volta, a mãe já foi, né? Só coloca a camisa, vem que eu tô te esperando.
3: Aqui é Rosane de Cariacica. Eu lembro também de uma frase que a minha mãe falava assim: se vocês aprontarem, lá em casa tinha umas árvores, chamava graxa. Eu vou engraxar vocês. Desse jeito, não tinha jeito. Aí ela cortava aquelas varas de graxa e dava umas varadas na gente. Pensa.
4: Juninho, eu me lembro quando minha avó falava assim, né, comigo assim: é, moleque, depois que eu te pegar de bainha, você vai me... vou te contar os atrasados no seu lombo. Quando não era com vara de goiaba, né? Boa tarde, Juninho, pastor Jesus.
5: Fala, meu querido amigo, meu irmão, Juninho Vitor, rapaz, Juninho, boa tarde. Esse diz aí tá nostálgico, hein? Bom, quem nunca ouviu, né? Quando pedia pra ir em algum lugar, fazer alguma coisa, e a mãe dizia não. E aí a gente falava: ah, mãe, por que não? Todo mundo tá fazendo, todo mundo vai. E quem nunca ouviu: mas você não é todo mundo. Forte abraço, amigo. Fique com Deus. Boa tarde.
6: Oi, Juninho. Eu sou Neuza Jorge, do bairro Cruzamento. A frase que eu mais ouvia da minha mãe era: menina, não adianta correr, porque quando você voltar, você vai apanhar. E eu voltava e apanhava.
7: Boa tarde, Juninho. Boa tarde, família Cor da Vida. Aqui quem fala é Sônia, minha Virgica. A frase que a minha mãe usava sempre pra gente era essa: minha filha, estude para ser alguém na vida.
8: Ei, Juninho. Boa tarde. Eu estou aqui rindo, ouvindo os relatos. A frase que eu mais ouvia era: galinha de casa não se corre atrás. Minha mãe queria bater na gente, a gente saía correndo, eu e meus irmãos, e esquecia e entrava dentro de casa. Rapaz, quando entrava, era 500 graus de puro fogo, santo e poder. O couro comia.
9: Eita,
8: fininho. Glória. Nossa, mãe, minha mãe não perdoava, não.
10: Tarde, Matilde Souza Brito, de Cristão e Colombo. Eu ouvia muito da minha mãe. Quando era criança, ela dizia assim, quando a gente aprontava: eu te pego depois, as novas e as velhas.

não tenho a ti, não tenho nada, tudo é perda se você não tem Jesus na sua vida, meu irmão. A última aí, né? Felipe Rodrigues, tudo é perda, 5-1. 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Gente, ó, beijo no coração. A gente se fala amanhã, a partir de meio-dia, com mais uma edição do Acorda Vida da de 10. Tá chegando Larissa Faria com mais uma edição das 10 mais do dia. Beijo, ora por mim que eu estarei orando por vocês. Me segue lá no Instagram, tá? Juninho Vitor, Vitor com dois T's. Segue lá que eu quero te conhecer, vou te seguir também, tá? Juninho Vitor no Instagram e também Acorda Vida FM no Instagram. Segue lá, beijo, até amanhã. Fui!

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partir de agora, as mais pedidas de hoje, as 10 mais do dia, nessa segundona maravilhosa. Por falar em segundona, você sabe, né? Segunda da Bíblia, hein? Ah, daqui a pouquinho vai sair mais Bíblia pra você. Então não sai daqui não, hein? Ó, 988991029, fica à vontade, manda mensagem pra gente. Aliás, você que tá no trânsito, já está nesse trânsito de Papai do Céu, você já aproveita também, já me conta como é que tá o trânsito aí onde você tá circulando, viu? Manda o áudio, que aí eu vou passar seu áudio aqui na hora do trânsito.

0: maravilha, eu gosto dessa música, viu? A Gil Soares, de Pai pra Filho, na posição de número 8 aqui nas 10 mais do dia. Na posição de número 9, ficamos aí com ela, Aline Souza, Eu Sou o Que Sou, e começamos com a posição 10, Renascer Praise, Bom Futuro. Agora 5h20, eu vou pra redação da Rádio Acorda Vida, já volto. A renovação da Carteira Nacional de Habilitação vai ficar mais fácil para motoristas nos próximos meses. A Câmara dos Deputados aprovou a medida que prevê a renovação automática para os inscritos no Registro Nacional Positivo de Condutores. Esse registro premia condutores que não tenham cometido infrações de trânsito com pontuação nos últimos 12 meses e garante benefícios como descontos em impostos, pedágios, estacionamentos e seguros. Uma das mudanças é a retomada da obrigatoriedade do exame de aptidão física e mental para a renovação da habilitação, mesmo que o condutor esteja cadastrado no RNPC. A medida deve seguir para a análise do Senado. As avaliações teóricas seguirão obrigatórias e serão realizadas conforme os critérios. Para as avaliações práticas, serão aplicadas da seguinte maneira: o candidato terá que seguir um projeto pré-definido. A avaliação será feita por uma comissão de exame de direção veicular, composta por 3 membros. Será possível utilizar o próprio veículo para fazer a prova. Em caso de reprovação, será possível fazer novas avaliações sem limite de tentativas até alcançar a aprovação. Segunda tentativa poderá ser agendada sem cobranças adicionais. Direto da redação da Rádio Acorda Vida, Larissa Faria.
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0: 5h22, giro no trânsito. Tem a gente 1029 ligadinha aqui, já passando informação do trânsito, hein? A Stephanie. Ei, meu bem, boa tarde. Boa tarde, né? Finzinho de tarde já. Quase noite. Olha só, ela disse o seguinte: que ali no contorno, sentido Cariacica, está uma lentidão, tá bom? Então o motorista vai encontrar bem lento ali. Então, trânsito intenso e devagar, né? Muito obrigada, Stephanie. Você que tá ligadinho com a gente, pode passar também informação de como tá o trânsito aí onde você tá circulando, hein? Ó, a Avenida Mário Gurgel com 16 km por hora, velocidade média. Em Vitória, Mascarenhas de Moraes também está com trânsito intenso. Trânsito intenso com 18 km por hora, Avenida Leitão da Silva. Avenida Maruípe também com um trânsito bem intenso, quase parando, tá, minha gente? Velocidade média 10 km por hora.
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3: Tom Carfi na posição de número 7, minha vez.

92,9 FM, que é tudo de bom, tá aí na posição de número 5, gente, nas 10 mais do dia. Maria Marçal com essa música linda, Cura, foi também aqui na posição de número 6. Você ouviu Suede Silva, Reacende a Chama. E na posição de número 7, Tom Carf, outra música belíssima, né? Minha vez. Agora, 5 horas e 38 minutinhos. Deixa eu falar com você, falar um assunto sério aqui. 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
0: Vamos a mais um giro no trânsito. Tem a gente 1029 ligadinho com a gente, nos ajudando aqui. Menino Marcos, fala comigo.
4: Barra Consolação, Vitória, Espírito Santo. Informando que o trânsito aqui, Avenida Vitória, sentido centro de Vitória, tá bastante garrafado. Venha com calma, chega em casa na paz.
0: Isso, na paz, vai tranquilo. Olha, na Serra, trânsito intenso e na Avenida Mestre Álvaro, lá a velocidade média está a 23 km por hora. Trânsito intenso também na Avenida Norte Sul e na S010 está um trânsito moderado. Lá está fluindo com 27 km por hora.
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0: esse. Nilson Júnior, Deus Provedor, aí na posição de número 3. E claro, na posição de número 4, aqui nas 10 mais do dia, Sara Farinhas, Se Eu Não Te Ouvir. Ó, daqui a pouquinho tem Planeta em Retrô, um programa só de versões pra gente curtir muito, tá bom? Às 18 horas. Daqui a pouquinho, bora conferir a campeã de hoje.
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que é tudo de bom. Vitor Santana, hein? João 20 aqui, a campeã do dia nas 10 mais dessa segundona, agora 6:03. Eu vou pro break, daqui a pouquinho tem Planeta Retrô, nosso programa de diversões, então não sai daí não.

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pra você ligadinho na FM, que é tudo de bom. Tá começando o Planeta Retrô. Bora curtir versões aqui de grandes louvores? Então tá bom, fica comigo, tá bom? 988-991029 tá aí pra você mandar seu cadastro, porque hoje eu tenho pra você Bíblia. Bíblia

996406, 996646906. Então deixa o seu cadastro aí, tá bom? Quero falar seu nome no finalzinho da hora, tá? 988991029. Eu vou começar com a música que a gente conhece na voz de Nívia Soares, o Teu Amor Não Falha.

0: aqui, aqui no Planeta Retrô, né? Um programa de versões aqui na Rádio Acor da Vida, enquanto você tá aí, ó, no Rush, tá bom? Pois é, fazendo aquela ótima companhia, eu agradeço demais, aliás, né, por você estar junto com a gente, obrigada, que Papai do Céu abençoe seu retorno para o seu lar, você que tá indo trabalhar também, que Deus abençoe, que você chegue bem, né, aí no seu trabalho, que seja aí um trabalho tranquilo, né? Então, um abraço todo especial pra você que tá ligadinho com a gente, tá aí no trânsito. Ó, agora é 6h21, vou pra redação da Rádio Acor da Vida. E por falar em trânsito, daqui a pouquinho tem mais giro no trânsito. As chamadas borboletas espiãs passaram a ajudar pesquisadores a identificar mudanças ambientais no Parque Estadual Paulo César Vinha, em Guarapari. O monitoramento foi iniciado pelo IEMA para acompanhar os impactos da ação humana e das mudanças climáticas sobre a biodiversidade da região. A ação faz parte do Programa Estadual de Monitoramento da Biodiversidade em Unidades de Conservação, que vai analisar durante 5 anos como espécies sensíveis ao ambiente reagem a fatores como desmatamento, poluição, expansão urbana e introdução de espécies exóticas. No parque, o primeiro protocolo já começou a ser executado e avalia a abundância, a distribuição e a diversidade de borboletas frugívoras, espécies que se alimentam principalmente de frutas maduras e em decomposição.
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0: Agora 6h23, trânsito parado, minha gente, na Avenida Rio Branco, parado também lá na Américo Boás. Américo Boás, inclusive, está com velocidade média 9 km/h. E trânsito intenso lá na Avenida Fernando Ferrari. Tem uns trechinhos da Fernando Ferrari que também está com trânsito parado.
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2: 6h25, Planeta Retrô de volta. Lembrando que hoje eu tenho Bíblia Sagrada pra você, hein? 988991029. Manda pra gente aí nome completo e o seu bairro também, tá? Quero presentear você com essa Bíblia Sagrada maravilhosa, linda Bíblia. 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Agora, 6h26, eu volto muito bem aqui com uma versão maravilhosa da música Minha Bênção, mais cantada aí por Fabiana Sinfrônio e Josiane. Essa música, minha gente, que você sabe, né? Tem a letra inspirada na passagem bíblica lá de Gênesis 32, onde Jacó luta com o anjo, né? E declara que não vai largar o anjo até receber a sua bênção.

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2: 6h38, mais um giro no trânsito com a ajuda do meu amigo Roberto, agente 1029. Fala comigo.
3: Boa noite, Larissa.
2: Boa.
3: Paz e graça.
2: Paz, querido.
3: A doutora mais alto astral da rádio.
2: Tamo junto.
3: E Roberto Lúcio de Ferrosa.
2: Fala, meu bem.
3: Avenida, saindo pra Avenida Mestre Alves, agora em sentido Laranjeiras. O trânsito tá intenso.

0: Mas tá fluindo. Agora a gente chega lá.
1: Rapaz, querido, Deus abençoe, obrigado pelo carinho. 6h39, olha só, trânsito moderado, com velocidade média 32 km/h, ali na Avenida Dante Michelini, engarrafamento intenso na Avenida Vitória, em Vila Velha, Avenida Luciano das Neves, com velocidade média 13 km/h, ou seja, um trânsito intenso, na terceira ponte também, tá? Mas lá a velocidade média está 23 km/h.
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2: 6h41, já nosso resultado de promoção, hein? Segundona da Bíblia aqui na Rádio Acorda Vida. Eu tenho Bíblia Sagrada e já vai sair um nome. Uma pessoa vai ficar muito feliz porque vai levar Bíblia Sagrada, hein? Ei, que maravilha. Larissa, mas eu já tenho menino, presentei alguém. Oxi, oxente, my God. Ai, ai, ai, na sua casa nem casa tem mais de uma Bíblia. Se deixar, a gente faz coleção de Bíblia, né? E pensar que tem lugares que não pode, gente, ter Bíblia. Você pensa. É. Se você pegar você lendo a Bíblia, tendo uma Bíblia em casa, meu Deus do céu. Ó, a sua Bíblia tá aqui, hein? 988991029, Bíblia Sagrada, presentão aqui da Cor da Vida e Link Móveis para escritório. 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E claro, sua Bíblia tá aqui e já tem resultado de promoção. Então deixa lá seu cadastro bonitinho no nosso WhatsApp, o 988991029. Tá chorando por quê, hein? Você conhece essa música na voz de Amanda Vanessa, né? Mas agora você vai ouvir a versão de Luan Freitas.

Rio Azul. Tudo de bom, bora! Essa noite maravilhosa que tá só começando de segunda-feira, agora 6h51. Quero ver quem tá no WhatsApp. Chega lá também. 988991029. Deixa eu ver quem tá por aqui. Meu amigo William Barcelar, lá de Barcelona. Ei, querido, boa noite, boa semana pra você. Também eu quero mandar um abraço aqui pro Mário Pereira, ligadinho com a gente lá em Presidente Médici, hein? Beijo, meu bem. Também quero mandar um abraço para o Hélio, grande Hélio. É o Hélio, lá do Oriente. Beijo, tá? Boa noite, Deus abençoe. Deus abençoe a noite também da minha amiga Kelly. Oi, Kelly, tudo bem com você, querida? Uma semana maravilhosa, cheia da graça, da presença do nosso Deus Todo-Poderoso, tá bom? Kelly Gonçalves, que passou aqui pelo WhatsApp, viu? Lá do bairro das Laranjeiras. Um beijo, tá? Adelina Menezes também tá aqui com a gente, hein? Lá de Argolas. Beijo, minha flor. Um abraço pra Maria Ned, sempre, sempre 24 horas a cor da vida, né? Lá de José de Anchieta 3. A Elisabeth Bete Matias também, tá aqui sempre, lá de Andorinhas. Um abraço todo especial pra Tatiana Alves. Oi, Tati, Deus te abençoe. Lá da Praia da Baleia, um beijo pra você. Lá na Serra, também a Maria Zélia de Dom João Batista. Quero mandar um abraço pro Luiz Carlos, de Barcelona, a Matilde de Cristóvão Colombo, também o Maurício Nunes de Castelo Branco, ligadinho com a gente, o Gilson Augusto tá com a gente também, um abraço pra você, Gilson, grande Gilson, Deus abençoe, obrigado pela companhia, tá bom, querido? O Gilson, deixa eu dar uma olhadinha aqui, é da Serra, de Eurico Salles, que bacana, um beijo, querido, um abraço pra você e pra toda a sua família. Quero também desejar aqui uma noite abençoada pra Loisane. Oi, meu bem, lá de José de Anchieta. Meu amigo Fábio Paiva de Conquista. Esse homem trabalha, viu? O Newton Wagner, lá de Taboazeiro. Um abraço. Rafaele, fala, Rafa. Deus te abençoe, minha flor. Tem vídeo aqui tudo. Eu vou dar uma olhadinha agorinha. Ah, é lá do nosso amigo lá, o alemão do Churi, né? Que fez aniversário. Ah, que bênção, hein? Foi boa festa? Espero que sim, viu? Deus abençoe vocês, abençoe a família de vocês. Ivete Etiette, de José de Anchieta, também tá aqui. Jordânia, fala, lindona. Uma semana de bênçãos pra você também, tá? Um abraço pra você e pra toda a sua família. Que bom que você tá aqui, viu? Recebe meu abraço também, tá, minha linda? Lá de Bela Aurora.

0: da 102,9 FM, que é tudo de bom. Essa música é linda, né, gente? Tempo de Cantar é o nome dessa música, viu? Nós ouvimos aí na versão dela, Maria Marçal e Michele Nascimento. Lindo demais. 7 horas em ponto. Meu povo, Planeta Retrô volta amanhã, tá bom? Nosso programa de versões, uma delicinha de ouvir, né? Pois é, amanhã, a partir das 18 horas, tem mais versões pra gente conferir. E claro, matar saudade também, né? Tantas canções lindas. Bora pro nosso resultado de promoção, segundona da Bíblia, hein? Tá saindo então Bíblia Sagrada, presente da Cor da Vida e Link Imóveis para escritório. 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Olha só, quem se deu bem dessa vez foi Maria Anísia Santos, de Novo Horizonte, lá na Serra, do final de telefone 0277. Maria Anísia Santos, de Novo Horizonte, do final de telefone 0277. Minha linda, 3 dias úteis para passar na Rádio Acordo da Vida, retirar seu prêmio. Não tem como vir, não tem problema. Entrega seu documento para alguém, tá bom? De sua confiança e que possa retirar para você o seu prêmio. A sua Bíblia vai estar aqui te esperando. Mas não esqueça, em 3 dias úteis, tá bom? Beijo para você. Quem tá ligadinho com a gente, calma. Tem mais Bíblia aqui. Daqui a pouquinho, as 8 horas da noite, às 9 horas da noite, tem o nosso show da noite e vai sair mais Bíblia Sagrada, tá bom? Às 8, tem o nosso Toca-Toca. Eu já vou liberar aqui nosso WhatsApp, 988-991-029, pra você mandar aí gravado o seu pedido musical pra quando retornar aqui, depois da Voz do Brasil, vai ter Toca-Toca. Eu quero atender o seu pedido, tá bom? Beijo pra todo mundo! Calma, a gente vai ali, volta rapidinho. Às 8 horas, Toca-Toca, hein? 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

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Não importa a situação que você está passando,

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7: Uma boa noite pra você ligadinho na FM, que é tudo de bom. Eu tô contigo aqui, Larissa Faria, tô contigo até às 10 e bora, e tá começando o nosso Toca Toca. E aí, como é que você tá? Tudo bem? Já chegou em casa? Tudo tranquilinho ou tá a caminho ainda? Bom, pelo menos agora você não vai pegar um trânsito tão complicado, né? Um trânsito daqueles, né? Como estava 5, 6 horas. Meu Deus do céu. Agora 8 horas e 3 minutinhos, tá começando o Toca Toca, você fazendo a programação aqui na Cor da Vida. Então manda seu pedido gravado pra gente, qual é a música que você quer ouvir, hein? Me conta aí, 988991029. Vou começar com o pedido do meu amigo Gilson. Conta pra gente aí qual é a música, menino, que você quer ouvir aqui na Cor da Vida.
8: Rapaz do Senhor, nossa irmã Larissa.
7: Rapaz!
8: Feliz Dia das Mães, atrasado.
7: Obrigada,
8: pra senhora.
7: Obrigada, querido.
8: Eu quero ouvir nessa noite o louvor Felipe Rodrigues, Melhor Lugar. Ofereço para minha filha Micaele, ofereço para meu neto Pedro e Luana, minha filha que se encontra grávida, minha mais velha, Juliane.
7: Deus abençoe.
8: E para todos os ouvintes, e para todos os locutores da lá, Rádio Cor da Vida, e o nosso irmão Luciano Lopes, do programa Eles Vieram do Inferno. A paz do Senhor.
7: A paz, querido.

ouvi Rose Nascimento. Rose Nascimento é Portão Celestiais. Eu vou oferecer a vocês, sua família, Luciano Lopes. E para toda a minha família e todos os ouvintes que estão ligados na Cor da Vida.

0: da 102,9 FM, que é tudo de bom, toca, toca, até as 9, agora 8:14, ou seja, tá só começando, viu? Manda pra gente aí o seu pedido gravado, o som que você quer ouvir, o louvor que você quer ouvir aqui na Rádio Acor da Vida. 988991029. Tá chegando o pedido aqui, deixa eu ver quem tá por aqui. Olá, boa noite.
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0: noite, se eu puder vir, aqui é Nélia Rodrigues, de Santo André, Cariacica. Gostaria de ouvir o louvor de Chile Cavalhais, Sobrevivi. Ofereço para todos os ouvintes da rádio, meu esposo Jado, meu filho Lucas, minha filha Letícia. Para todos vocês aí, um abraço. Fique com Deus.
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2: 8:28, de volta com o Toca Toca. Minha gente, segundona tá aí. Antes de mandar aqui o próximo pedido, quero lembrar você que daqui a pouquinho tem o nosso show da noite, tem também Bíblia Sagrada no Combate e, claro, depois do Combate, tem ele, Luciano Lopes, com Eles Vieram do Inferno, tá bom? Agora, 8:28, bora então atender pedidos? Agora, peça sua música também.
3: Boa noite, boa. Larissa. Gostaria de pedir um hino. Ele se chama Jesus, quero declarar o teu nome.
2: Ai, que gracinha.
3: Sobre toda uma depressão. Eu tenho esse hino que eu quero pedir.
2: Uh-huh.
3: Boa noite.
2: Boa noite, então tá bom.
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Boa noite, Larissa. Toca Eis-me aqui com a Valesca Maíssa para mim. Eu ofereço para você, para José Lúcio, para Renatinho e todos os ouvintes abençoados.

Boa noite, Larissa. Tudo bom, Larissa? Segundou, hein? Que Deus dê nós uma ótima semana, bem abençoada. E eu queria ouvir, me pedir tocou, Larissa.

0: Primo, você é o espelho que reflete a ti do Senhor. Acho que a vida ainda não. É que eu esqueci o nome dele agora, fugiu da minha cabeça. Eu ofereço para todos os parques desse Alto Barão, para você, Larissa, para o Luciano e para todos que assistem a Cor da Vida. E todos da Cor da Vida.
1: Faça uma coisa por mim.

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2: De volta com o Toca Toca. Oi.
3: Boa noite, Cor da Vida.
2: Boa noite.
3: Boa noite, outro funcionário da Cor da Vida, né? Gostaria de pedir um louvor com o Fernandinho, Vai Chover, e oferecer para todos os ouvintes da Cor da Vida, todos os ouvintes do Morro Jaburu e principal, todos membros da Quadrangular. Meu nome é Antônio Francilino Jaburu.
2: Valeu, Antônio!
3: Viva na paz!
4: Toca, toca, toca, toca!

noite, Larissa, paz do Senhor Jesus Cristo, glória. Eu queria ouvir o louvor de Damares, Apocalipse, e queria oferecer para todos vocês aí dessa rádio maravilhosa, Luciano Lopes, Renatinho, Samuel Silva, Juninho, Papoliano, para todos vocês aí dessa rádio abençoada por Deus. Ô, glória, os pessoal de Belo Horizonte, os ouvintes, aqui é Jordane Belo, fico com Deus, ô, glória, meus familiares, fiquem na paz de Deus.